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1: Para conter a alta dos preços dos combustíveis desencadeada pela guerra no Oriente Médio, o governo do Brasil decidiu prorrogar por 2 meses uma série de medidas.
0: Entre elas, uma nova subvenção para conter a alta nos preços do diesel e novas ações de fiscalização.
1: A repórter Gabriela Noronha tem os detalhes dessas medidas. Boa noite, Gabriela.
2: Boa noite, Luciano, Mariana, boa noite a todos que nos ouvem. Olha, a partir desta segunda-feira, o governo passará a pagar uma subvenção de R$1,12 por litro do óleo diesel às refinarias nacionais e também aos importadores do combustível. A medida substitui 2 auxílios que se encerraram no último domingo. E também, a partir de hoje, passa a valer uma nova subvenção de R$0,35 por litro ao óleo diesel A de uso rodoviário. Essa medida substitui a desoneração de impostos sobre o combustível que perdeu a validade neste domingo. E olha, a Petrobras já informou que este desconto está valendo e reduzindo aí o preço médio de venda para as distribuidoras de R$ 3,65 para R$ 3,30.
0: Ô, Gabriela, e em relação ao gás de cozinha, como é que fica?
2: Também foi prorrogada, Mariana, até 31 de julho, a subvenção destinada aos produtores e importadores de gás liquefeito de petróleo, o gás de cozinha. Os recursos federais para a medida foram ampliados de R$ 330 milhões de reais para R$ 660 milhões. E para o consumidor, a medida significa um benefício equivalente a R$ 11 por botijão de 13 quilos. Também foi prorrogada a desoneração dos PIS/COFINS sobre o querosene de aviação e sobre o biodiesel utilizado na mistura obrigatória ao diesel rodoviário vendido nas bombas. E o governo também ampliou a carência para o pagamento das tarifas de navegação aérea.
1: Gabriela, e sobre as fiscalizações do setor?
2: Elas continuam, Luciano. A Agência Nacional do Petróleo, Gás Natural e Biocombustíveis continuam todas essas operações de fiscalização nos estados, com foco em preços abusivos, qualidade dos combustíveis,

0: Pérola Gigante, Cruxidas.
1: Catálogo atendido. Clássico do cinema brasileiro. Obras indicadas ao Oscar. Produções infantis, conteúdos educativos e dos indígenas. O melhor. Assinatura sem publicidade. Com acesso gratuito no gov.br. O lançamento também com a presença da ministra da Cultura, Margarete Menezes.

0: guardando cirurgia e consulta.
1: Hoje conversamos com o presidente Rede Ao Brasil, Arthur Piouro, para saber dos resultados dessa iniciativa. Boa noite, presidente.
2: Boa noite.

0: de espera, né, e produzindo diagnóstico e tratamento, o que é muito bom e ajuda o programa Agora Tem Especialistas do Ministério da Saúde, reforça o SUS e, ao mesmo tempo, as atividades de ensino dos hospitais universitários.
1: Foram mais de 50 mil procedimentos, né?
0: Mais de 52 mil procedimentos. Nas 5 edições, nós já passamos de 200 mil procedimentos nos nossos hospitais universitários. E a cada mutirão nacional, o entusiasmo, né, a integração com a comunidade, o envolvimento, né? Então, se nós tivermos, por exemplo, vários dos nossos hospitais que se articularam com as secretarias de saúde e reforçaram a vacinação dos idosos e dos familiares, além, então, de consultas especializadas, exames, procedimentos e muitas cirurgias, nós tivemos a

ser mais, porque também é um momento de formação. Mas o mais importante é a diminuição do tempo de espera e, naturalmente, a oportunidade de diagnóstico. Vou dar um exemplo do que eu estou falando. A dona Amenaides Matos Pinto foi atendida no Hospital Universitário Getúlio Vargas, que foi o hospital que fez mais cirurgia, dessa vez, no Amazonas.

procedimento muito importante, que foi a retirada de um tumor de pele, um melanoma. Então, assim, a gente oportunizar para muitos idosos este acesso a exames, ultrassom, tomografia computadorizada, ressonância, endoscopia, colonoscopia, hemodinâmica, podendo fazer atendimento, evitando complicações e muitas cirurgias de pequeno, médio, inclusive de grande porte. Portanto, uma contribuição para o SUS, mas acima

0: Porque veja, diminuir o tempo de espera, diminuir as filas, é muitas vezes garantir o diagnóstico no tempo adequado, né? E um prognóstico que garanta as pessoas poderem ter o tratamento realizado, né? Portanto, isso é fundamental, né? E é um esforço do governo federal, é a marca do Agora Tem Especialista, esse programa que veio para enfrentar esse problema muito crônico, mas que tinha se agravado durante a pandemia de Covid, trazendo ainda uma carga ainda maior de desafios para o Sistema Único de Saúde.
1: Agora, o senhor mencionou brevemente na sua resposta anterior o aspecto educativo desses mutirões, né? E eu queria voltar nisso porque a gente está falando aqui de hospitais universitários, né? A gente tem aqui, presidente, o depoimento de um dos enfermeiros que participaram do mutirão no Rio de Janeiro. O nome dele é Cauã Henrique Silva. Vamos ouvir.
2: É muito importante, né, nesse início de carreira, participar de um mutirão como esse, porque é uma devolução para a sociedade daquilo que eles me proporcionam, que é a oportunidade de me especializar, né? Sou formado por uma universidade pública e me especializar também por um hospital público.

0: a saúde dos idosos. E um fator muito importante é que a gente trabalha aqui com uma equipe multiprofissional. Então contamos com, além de médicos e enfermeiros, fisioterapeutas, nutricionistas, psicólogos, farmacêuticos, terapeutas ocupacionais e assistentes sociais.
1: Então existe também esse objetivo, né, presidente, de colaborar para a formação dos profissionais de saúde.
2: Ah, sim, o depoimento dele é perfeito. Foram mais de 1.100 estudantes, entre internos, residentes da medicina e das outras áreas, que aproveitam este momento como uma oportunidade ímpar de aprendizagem, de treinamento, ou seja, nós estamos formando os futuros especialistas que o SUS tanto precisa, e uma experiência que fica marcada na vida, não só dos estudantes,

0: presidente, amanhã o senhor estará com o presidente Lula em Goiás para marcar o início de novas atividades lá no Hospital Universitário de Catalão. O senhor pode falar mais para a gente dos serviços prestados por lá?
1: Olha, nós estamos também muito felizes porque amanhã inauguramos oficialmente o novo Hospital Universitário de Catalão. É uma universidade federal nova, é a HU Brasil, MEC,

das principais especialidades clínicas, cirúrgicas e, por ser um hospital fundamental para uma região de 55 municípios, ele também proporcionará a formação dos futuros profissionais, programas de residência, que são fundamentais para que depois os formandos, os alunos de graduação, façam a residência e se fixem naquela região. Ou seja, nós estamos agindo tanto para fortalecer o SUS, como o processo de formação dos especialistas. Há um investimento muito importante. O Ministério da Saúde entrou com 27 milhões, o Ministério da Educação 40 milhões. Nós vamos ter só com o pagamento de pessoal um investimento de 261 milhões, ou seja, uma prioridade do governo do presidente Lula, dos Ministérios da Saúde e da Educação que estão envolvidos diretamente através da HU Brasil, para proporcionar desenvolvimento, fortalecer o SUS, formar

0: muito importante. Nós também teremos a chegada de mão de obra qualificada. Afinal de contas, nós estamos falando de 1.527 trabalhadores, né, que poderão transformar a região de Catalão num polo de desenvolvimento na área da saúde e vão contribuir com o desenvolvimento econômico de toda aquela região.
1: Muito bem, nós conversamos com Arthur Chiouro, presidente da Rede de Hospitais Universitários HU Brasil. Presidente, muito obrigado.

0: Exame Nacional do Ensino Médio é a principal porta de entrada para a educação superior no Brasil.
1: Dados do Ministério da Educação mostram um aumento na procura de estudantes que precisam de atendimento especializado para realizarem o exame.
0: Em 3 anos, o número triplicou e chegou a quase 90 mil em 2025, um crescimento de 191%.
1: Para tornar a prova ainda mais acessível, o edital desse ano inclui condições relacionadas aos transtornos mentais e fibromialgia.

0: complementar os dados como local de prova e língua estrangeira.
1: O exame já tem data marcada e será aplicado nos dias 8 e 15 de novembro.
0: E um lembrete para estudantes do programa PED Meia que concluírem o ensino médio esse ano.
1: Além

0: Com a mudança, a Procuradoria-Geral da Fazenda Nacional será responsável por cobrar as empresas que deixaram de pagar valores referentes ao Fundo de Garantia do Tempo de Serviço, FGTS, dos trabalhadores. Antes, a gestão dessa cobrança era compartilhada com a Caixa Econômica Federal. Hoje, a dívida ativa do FGTS no país é de mais de 66 bilhões de reais. O objetivo de unificar a cobrança é reduzir a burocracia para as empresas, facilitando o pagamento e garantindo que os valores devidos cheguem ao trabalhador. Como explica o Procurador-Geral Adjunto de Gestão da Dívida Ativa da União e do FGTS, Theo Lucas Borges.
1: A gente já vê um aumento.

de contas vinculadas ao contrato de trabalho. No início de cada mês, os empregadores precisam depositar o equivalente a 8% do salário de cada funcionário. Quando esses pagamentos deixam de ser feitos, entram na dívida ativa e passam a ser cobrados pela União. Até o fim do ano, uma nova função vai mostrar diretamente ao trabalhador se ele tem créditos a receber. Como disse o Procurador-Geral Adjunto de Gestão da Dívida Ativa da União, Theo Lucas Borges.

queiram consultar e regularizar os débitos devem acessar o portal de serviços da Procuradoria. O endereço é o regularize.pgfn.gov.br. A expectativa é que o processo agora seja mais ágil, levando em média 6 minutos. Reportagem Graziela Mendonça.

0: programas do governo do Brasil.
1: Desde que foi criado, em 2020, o programa já acumula 15 bilhões de reais em economia.
0: E tem evitado que usuários enfrentem uma verdadeira peregrinação para emitir certidões e documentos.
2: Com conecta.gov.br, as pessoas não precisam perder tempo nem dinheiro para buscar informações ou documentos em diferentes órgãos públicos. Não é necessário passar horas e horas indo de órgão em órgão se os registros estiverem integrados no conecta.gov.br, programa que possibilita a troca de dados dentro do governo. O secretário de Governo Digital do Ministério da Gestão e da Inovação e Serviços Públicos, Rogério Mascarenhas, explica como a integração das bases facilita a vida de quem precisa do benefício.
3: A gente usa, por exemplo, para efeito do passe interestadual, para pessoa com

trânsito e muitos outros. Nos últimos 3 anos, já são mais de 13 bilhões de reais de economia para os cofres públicos e para a população. Desde a criação do conecta.gov.br em 2020, o valor chega a 15 bilhões. Esse cálculo estima o

0: 11 municípios. Reportagem Carlos Oliveira.
1: A Receita Federal recebeu mais de 44 milhões e 300 mil declarações de imposto de renda sobre pessoas.

0: comunicações.
1: Com cerca de 800 quilômetros de cabos instalados no leito dos rios amazônicos, a nova Infovia cria um corredor digital entre os dois estados e amplia a capacidade de conexão para escolas, hospitais, órgãos de segurança

0: gente. Até amanhã.
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0: territorial, regularização fundiária e atenção à saúde dos povos indígenas isolados e de contatos recentes.
1: A União ainda precisa apresentar em até 15 dias o cronograma atualizado do plano de trabalho para a criação do Parque Nacional Tamaru. A área fica em Rondônia, na fronteira com a Bolívia, e será destinada à preservação da memória do povo Tanaru.

PJ, Fátima Uchoa. O homem publicou no Facebook uma foto beijando o namorado depois da cerimônia de formatura como soldado da Polícia Militar do Distrito Federal. Após mensagens homofóbicas, o ex-policial deixou a carreira militar e pediu reparação moral contra o autor da ofensa, ao reformar sentença que fixou indenização de R$ 1.850. O Tribunal de Justiça do DF considerou não haver justificativa para a condenação. Já no STJ, a terceira turma estabeleceu os danos morais em R$ 10.000, avaliando que, embora os comentários ofensivos não se enquadrem nos tipos penais clássicos dos crimes contra a honra, o conteúdo e o contexto em que foram proferidos violam direitos da personalidade. A relatora foi a ministra Nancy.

0: criadas pelo Programa de Erradicação do Trabalho Infantil e de Estímulo à Aprendizagem, em alusão ao Dia Mundial contra o Trabalho Infantil, realizado em 12 de junho. Com a campanha, a Justiça do Trabalho visa conscientizar jovens e crianças sobre a importância da garantia do primeiro emprego, por exemplo.
1: A propaganda eleitoral no rádio, na televisão e na internet só começa em 16 de agosto.
0: Mas a partir de 5 de julho, os pré-candidatos já podem fazer a chamada propaganda.

0: 1927, pelo empresário norte-americano Ford, para a exploração de bocha na Amazônia. Mas depois do fim do projeto, em 1945, as terras e benfeitorias passaram ao governo Beiro. Mas o complexo fica abandonado. E agora, a mentira da situação restou em Cordilã. A Justiça Federal determinou a criação de um plano de recuperação e conservação para imóvel em Minas e a regularização das terras do distrito. Devem ser realizados de forma solidária, União e FAM, governo do Caio e município de Aveiro. Penas de multa diária de R$5.000.
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0: parlamento Miss de inquérito, a CPMI BG Master, para investigar supostas irregularidades do sistema de crédito consignado em INSS e atuação de instituições financeiras envolvidas.
1: Afirmou que há indícios de um erro que precisa ser apurado.

0: 2023, semana de eleição marcada pela inteligência artificial, a disputa de narrativas nas sociais. O desafio será garantir que a tecnologia não cometa, confiando no eleitor.
1: Faltando 2 meses e meio para o

0: especialistas que ficarem com que idade e o que é manipular.
1: Para os devedores, o maior desafio é combater a desinformação, garantindo a liberdade de eleitoral e exercício voto, protesto o processo eleitoral. O advogado professor de Ocais com a participação legislativa.
2: Talvez a revisão das leis que é do teor culto e para a legislação atual, considerando na área de investimento social, sobre a renda, a extensão de banca.
1: Nenhuma plataforma digital avaliada no índice

0: enfrentamento à crime.
1: Parlamentares defendem medidas mais rígidas para combater o orçamento às facções. Mas então que a operação internacional não pode prometer a soberania e a autonomia das instituições brasileiras. Repete Marcinha.
0: O senador Sérgio Moro do L do PA, a decisão pode facilitar o bloqueio bem das facções no exterior e ampliar a cooperação internacional contra o crime organizado.
2: Uma história de

0: bateria, geraninha, canal, isso não vamos também aceitar e não vamos emitir.
1: O Sintra informou que pretende haver uma discussão sobre o assunto em comissão de ações exteriores e defesa nacional e na comissão mista de controle da atividade e inteligência, como já passou pelo Senado, dura análise e projeto de facção, que endurece contra organizações criminosas. Dizia que os senadores discutiram a tentativa de equipar facções e milícias a organizar terroristas, mas a prova não foi aprovada. De hoje, conteúdo do Senado em um espaço para chegar ao público, entrevistas, debates e as principais notícias produzidas pela emissora passam a estar disponíveis em uma playlist exclusiva no canal da TVC do YouTube.
2: Internautas poderão acompanhar o programa Conexão Senado, vendo o Jornal do Senado, vindo diretamente Voz do Brasil.

0: eu falo que é um jogo de ganhar-ganhar, né? A rádio ganhar em alcance, a TV ganhar, na verdade, de conteúdo. E assim, o principal objetivo, claro, o cidadão vai ganhar tendo mais acesso aí a outros programas, outros formatos.
1: Gesi Arvalho, apresentador do programa Ficção CB. Desta que a iniciativa de postagem do sorte, dos quadros, revista, tubo, irá facilitar a vida da dança, contribuir com o compartilhamento dos materiais.

0: noite. Cores no aprovamento do divagestamento verbado da pessoa com deficiência e para idosos com mais de 80 anos. Repórter Daniela Lessa tem as informações.
1: A Comissão de Desenvolvimento Urbano da Câmara dos Deputados aprovou o projeto que amplia reserva de vagas e estacionamentos para os com deficiência e faz ajustes nas regras para vagas reservadas aos idosos. Atualmente, a legislação garante pelo menos 200 das vagas para veículos que transportem pessoas com deficiência e 5% para pessoas idosas, tanto em estacionamentos públicos quanto privados. Com a aprovação do projeto, o total para pessoas com deficiência passa para mínimo 3% do total de vagas, respeitando a norma de acessibilidade, com passo adequado para a situação cadeira de rodas. Caso das pessoas idosas, o texto tem o percentual mínimo de 5% das vagas. Cria uma grade específica para estacionamentos mais de 100 vagas. Nesses casos, deverá haver pelo menos uma vaga exclusiva para pessoas com 80 anos ou mais, por nada de uma garantir mais comodidade. O ator da Costa, deputado Sal Pedroso, PSD de Saulo, ou no número de vagas de terceiro com peito à norma de acessibilidade, inclusive nos estacionamentos privados.
2: Não só nossos públicos, espaços privados também. Teve uma certa resistência aos empreendimentos privados, mas a gente precisa conscientizar todo mundo que eles precisam de atenção especial, né, que é merecida, que a possibilidade que a gente tem vagas livres que atendam com qualidade, com um adequado dentro da norma, é fundamental para que o dia das pessoas com deficiência seja um dia comum como o nosso.
1: A proposta que aumenta o número de vagas de estacionamento reservado para pessoas com deficiência, para idosos com mais de 80 anos, altera o Estatuto da Pessoa com Deficiência, Estatuto da Pessoa Idosa e de Acessibilidade, e agora será amassada nas comissões de viagem e transportes e de Constituição e Justiça. Da Câmara de Brasília, Daniela Essa.
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0: 51 conteúdo, cursos de saúde. Acompanhe a reportagem no Esclanetur.
1: A Comissão de Educação levou projeto que inclui a oncologia pediátrica, o tema acertado nas disciplinas cursos das áreas de saúde. A exigência seria incorporada à política nacional de atenção à oncologia pediátrica. O projeto do deputado Eduardo Gonte, do PP de Pernambuco. E o texto foi aprovado. Mudanças propostas pelo relator, deputado Fernássimo Dandani, mas explicou que a criação e a ação do currículo dos cursos são atribuição do Conselho Nacional de Educação. Por isso, em vez de prever a disciplina, o projeto traz o tema conteúdo. Para ele, a mudança resolve um pedido de mudar o currículo ao entrar a matéria como uma transversal.
2: Eu não sabia hoje que o câncer infantil tenha cometido milhões de crianças de afora, roda a morte muitas delas, e um dos processos que temos é o diagnóstico tardio. Muitas das vezes, se a gente consegue diagnosticar na fase mais minar do tumor, a fase mais inicial, a gente já conseguiu tratar e curar totalmente. Mas quando esse diagnóstico é feito tardiamente, a gente às vezes

0: temas discutidos. As propostas de emenda à Constituição reduzem a maioridade penal no Brasil de 18 para 16 anos avançaram na Constituição e Justiça da Câmara. O relator, deputado Coronel Cid, concluiu a lei do seu relatório favorável à moça. Foram constas vistas aos três. Os pedidos de vistas pelos deputados permitem que as propostas sejam discutidas e votadas após sessões do plenário. Os deputados que se opõem à mudança tentaram o avanço por meio de requerimento e retirada da pauta, mas ele foi rejeitado por 42 votos, 7. A deputada Lira Trone, do Sol do Rio de Janeiro, disse que os docentes cumprem medidas socioeducativas, 2% do total de pessoas cumprindo penas.
1: Quando olhamos os indicadores de reincidência no socioeducativo, estão em torno de 3% dos que vão cometer infrações. Quando nós olhamos para o sistema prisional, o Supremo disse que é um Estado institucional coisa. Nós vemos uma reincidência de quase 30%.
0: O deputado Kleber Vido do Maranhão entendeu a redução da idade.
2: Até de vários crimes praticados no nosso país, adolescentes, infelizmente, delinquentes, que precisam entender que uma vez envolvidos em crime, ele vai pegar. Pode ficar impune.
0: O deputado Panel Assis diz que as propostas sobre a redução da maioridade penal são admissíveis perante o julgamento jurídico atual. Segundo ele, a Convenção da ONU dos Direitos de Criança vê apenas penas cruéis, graduantes, prisão perpétua ou morte para crimes cometidos por menores de 18 anos. Mas ele tirou de propostas dispositivos que concediam às pessoas maiores de 17 anos direitos como de pisar e celebrar pratos, além de tornar o voto obrigatório. O relatório linha após feita pelo deputado tão alto do PEAIA, que faz possibilidade penal para maiores de 16 até 18 anos nas hipóteses de crimes hediondos e outros crimes graves. Mas existe uma avaliação individualizada sobre a apreensão do jovem em relação ao crime cometido.

0: equitação terá validade firmado com assistente síndico da categoria ou na OCB de uma unidade do Ministério do Trabalho e Emprego e custo para o trabalhador. Segundo o lugar, a mudança visa corrigir um desequilíbrio em relação entre empregado e empregador no momento termo e contrário.
1: Quando a reforma trabalho foi votada, eu vou contra. O síndico foi afastado e o trabalhador ia com o cálculo é feito muito lesado. Muito direito ao trabalhador. Naquele momento, o sindicato precisa estar junto. E esse projeto, ele exatamente põe a presença do sindicato na hora da revisão. O sindicato tem o tempo, o próprio sindicato sabe fazer esse cálculo corretamente com o trabalhador ser lesado. E a votação que nós fizemos por seu valor na Comissão do Trabalho repõe este direito para o nosso trabalhador. Nenhum trabalhador pode ser lesado.
0: As medidas deste estabelecem a intervenção fiscal pré, como procedimento necessário para comissões de injustiça, sejam as individuais ou coletivas. A proposta também exige que a extinção do contrato de acordo de empregado e empregador também seja homologada pelo sindicato ou pelo Ministério do Trabalho. Além disso, o texto determina que a cláusula de arbitragem em contrato de trabalhadores com remuneração superior a 2 vezes do INSS só será válida se tiver atenção fiscal. A proposta deverá ser votada agora por Comissão de Constituição e Justiça e depois plenário da Rádio

0: valendo de 2006. Se virarem o incentivo inédito, o apoio às mulheres agricultoras passarão a estar formando da política nacional da agricultura familiar e empreendimentos famosos rurais. Retorno à Comissão de Agricultura em São Pinto do Pará explica algumas das práticas sustentáveis previstas no texto.
1: Para recuperar de paz e esperas, o que mais? Trabalhar para sustentar a posse dentro da propriedade, redução a matas e também recuperar as agradáveis é fundamental. Primeiro, para fazer esse prática de sentido ou doação financeira, como também acesso ao crédito mais reduzido.
0: A proposta também foi aprovada pela Comissão dos Direitos da Mulher de relação às linhas especiais do rural destinadas às agricultores. Ressalta em assunto.
1: Traz algo diferenciado para as mulheres. As mulheres que também vivem, o setor pecuário, acesso ao financiamento e juros.

0: prova da que incentiva a reciclagem gera de ponto nas caixas de água. O Porto de Lopes nos conta como vai funcionar.
1: O Brasil produz mais de 77 milhões de toneladas de lixo por ano, e cerca de 40% desse total ainda destina lixo em todo o país. Para incentivar a reciclagem e evitar esse problema, a Comissão de Desenvolvimento Urbano da Câmara dos Deputados aprovou uma

0: investido em descontos na engenharia elétrica e de água. Projeto tem como objetivo reduzir o descarte irregular de materiais recicláveis no meio ambiente, promover a educação ambiental e estimular o consumo consciente. A iniciativa também busca fortalecer a participação de cooperativas e criadores de clave, além de incentivar a economia circular. Segundo dados da Associação Brasileira de Resíduos e Meio Ambiente, o total de lixo produzido no país, 70 milhões de toneladas coletadas diretamente nas residências. Parece que uma dimensão desse volume que seria suficiente para abrir aproximadamente 3.400 campos de futebol. De acordo com o texto do projeto, o funcionamento do programa começa com o cadastro do consumidor na plataforma digital vinculada à CIAT. Nesse momento, a pessoa informa seus dados pessoais e associa as coisas de água e energia elétrica. Em seguida, os resíduos claves são levados aos pontos de coleta credenciados como operativa de reciclagem, cupons ou estabelecidos parceiros. Entrega material é pesado e registrado no sistema com uma pontuação proporcional ao volume e tipo de resíduo reciclado. Essa pontuação acumulada é então vertida em crédito financeiro, garantindo descontos diretos nas contas de água e luz. Após a regulamentação pelo governo federal, a ação do programa fica sob responsabilidade do Ministério do Meio Ambiente, em parceria com as Agências Nacionais de Energia Elétrica, a ANEEL, e de Água e Saneamento Básico, a ANA. Para o relator da proposta, deputado Cobalquinha do MB de Santa Catarina, a medida que já é adotada nos países traz benefício tanto para a população quanto para o meio ambiente.
1: Será importantíssimo para o Brasil, que premia, né, que recicla, receber valor, como é MPIA, o meio ambiente, porque nós temos o destino para todo o lixo, especialmente o lixo reciclável.
0: O projeto que amplia a reciclagem reta por desconto nas contas de água e luz

0: poderá ter tratamento diferenciado na sua instituição de ensino. É o que prevê projeto em análise na Câmara dos Deputados, que estabelece métodos específicos para controle de rendimento e frequência dos estudantes que atuam em entidades representativas como a UNE, as Uniões Estaduais de Estudantes e os DCEs, os Diretórios Centrais dos Estudantes. O relator na Comissão de Educação da Câmara, o deputado Pedro Quizai, do PT de Santa Catarina, destaca a importância de garantir mecanismos que permitam que os estudantes possam conciliar seus estudos com a participação na política. Pedro Quizai explica que o projeto garante que os estudantes que compareçam a eventos oficiais, como assembleias ou congressos, possam recuperar as avaliações e o conteúdo das disciplinas em outro momento.
1: E não seja prejudicado porque está exercendo o direito à cidadania, à organização estudantil e à defesa dos direitos dos estudantes. Isso é muito importante porque reconhece de um lado a importância da escola, da educação, da sala de aula, da avaliação, mas ao mesmo tempo legitima e fomenta e apoia a organização estudantil, porque isso produz liderança e cidadania.
0: A proposta que prevê tratamento diferenciado para os universitários que possuem mandato em entidade estudantil ainda vai ser votado pela Comissão de Constituição e Justiça. Se for aprovado sem modificações, pode seguir direto para a sanção do presidente da República. Da Rádio Câmara de Brasília, Mônica Tati.
2: Termina agora o Jornal Câmara dos Deputados, produzido pela Rádio Câmara. O programa teve trabalhos técnicos de Wellington Teles e apresentação de Luciana Vieira e Tércia Guimarães. Boa noite para você.
3: Uma boa noite. Você fica agora com as notícias do Tribunal de Contas da União.
4: Minuto do TCU.
5: O Tribunal de Contas da União vai monitorar a eficiência de mais de 2 mil hospitais públicos em todo o país. O objetivo é identificar desperdícios, avaliar a gestão e buscar oportunidades para melhorar o uso dos recursos no setor. A iniciativa faz parte do projeto Eficiência na Saúde e vai analisar informações sobre atendimento, produção hospitalar, gestão de equipes e uso da estrutura das unidades. Hoje, a eficiência média dos hospitais do SUS varia entre 28% e 50%. Para o TCU, o cenário pode representar desperdício bilionário de recursos públicos. A cada 3 meses, as unidades com pior desempenho vão receber relatórios individualizados com alertas e sugestões de melhoria. A ideia é apoiar gestores na melhoria dos serviços prestados à população. Saiba mais em tcu.gov.br.
4: 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Boa noite.

já são 2 milhões e meio de estudantes, um aumento de 82% em apenas 5 anos. Hoje, a grande maioria desses alunos, cerca de 96%, está em salas de aula comuns. Mas um desafio importante ainda permanece. Estar na sala de aula não significa necessariamente estar incluído. No mês da conscientização sobre o autismo, especialistas chamam a atenção para a necessidade de transformar o ambiente escolar para que alunos neurodivergentes não só frequentem, mas aprendam e participem de verdade. Como destaca o mestre em educação brasileira e diretor de produto e marketing da Aprende Brasil Educação, Juliano Costa.

cenas, usar recursos visuais, reduzir estímulos como barulho excessivo e adaptar as formas de participação dos alunos. Segundo o especialista, muitas vezes o problema não está na capacidade do estudante, mas no ambiente escolar, que pode

0: Avanços no acesso à escola ainda há um caminho importante pela frente. Hoje, menos da metade dos alunos conta com apoio especializado dentro das instituições. Para os especialistas, a inclusão de verdade depende de uma rede de apoio com escola, família e profissionais e de garantir condições reais para que esses estudantes aprendam com autonomia. Agência Rádio Web, produção e reportagem, Janaína Oliveira.
1: Recife, notícia, Recife. 1:13.

0: antigamente era assim, era solidariedade. Tinha um relatório ali e você entrava. Muito simples. Hoje, essa judicialização, ela precisa ser qualificada. E no âmbito do Ministério Público, a gente, né, tem que visar a saúde do coletivo. A gente tem que também qualificar ainda mais a nossa judicialização.
1: Hoje, a Agência Nacional de Vigilância Sanitária, a Anvisa, é responsável por regulamentar a importação e a comercialização desses produtos do país. Segundo especialistas, esse movimento judicial tem...

0: desigualdade social que os moradores enfrentam na comunidade. É o que explica a Procuradora de Justiça e Corregedora-Geral do Ministério Público, Maria Ivana Botelho.
1: Resolveu fazer em Recife, escolheu essa comunidade de Peixinhos pela

0: Dona Ban Rogério Bezerra, a presença do Ministério Público no local reforça que os moradores da comunidade também são sujeitos de direito.
1: Por sua arquitetura, precisa ter equipamento como esse, né? Também precisa ter música, teatro, dança, e a gente vem lutando para manter esse espaço. Então, essa é a importância, sabe, de entender a realidade das comunidades, que o equipamento desse salva-vidas, né? E aí, os promotores, né, têm esse papel de defender somente os direitos, né? Aqui são vários direitos violados, né? O direito à cultura, o direito ao lazer, o direito à educação, estamos sendo aqui violados.
0: Ao fim da conversa com os movimentos sociais, os promotores...

de incentivo para a permanência dos jovens no estudo diminui a evasão em 43%. A taxa foi obtida em 2 anos do pé de meia, de acordo com o Ministério da Educação. O programa é como uma poupança, que tem como objetivo incentivar a permanência dos jovens até a conclusão do ensino médio. Segundo os dados do governo, o abandono escolar nessa faixa de ensino era de 6,4% e caiu para 3,6% em 2025. Desde que foi criado, o pé de meia atendeu 5.600.000 alunos. O número equivale a mais da metade do total de estudantes do ensino médio público no Brasil. O MEC também divulgou que o programa foi responsável pela diminuição da taxa de reprovação escolar em 33% entre 2024 e 2025. Para receber o benefício de R$ 200,00, é preciso estar matriculado no ensino médio público. O valor é depositado uma vez ao ano.

Começam em maio as inscrições para o Enseja 2026, exame nacional para certificação de competências de jovens e adultos. A prova, prevista para o dia 23 de agosto, é gratuita e destinada a jovens e adultos que não concluíram o ensino fundamental ou médio em idade escolar. Com inscrições até o dia 15 de maio, o iFood prepara gratuitamente entregadores, donos e parceiros da plataforma com bolsas de estudo, simulados e suporte educacional por meio do programa Meu Diploma do Ensino Médio. Desde 2022, 15 mil pessoas se formaram.

0: oportunidades profissionais.
1: O programa tem muito potencial desse desenvolvimento, desde resgatar uma confiança que muitas vezes foi perdida ao longo do tempo, né? Então a gente sabe que tem, que a gente é uma idade escolar. Quando a gente passa dessa idade escolar sem finalizar os estudos, muitas das vezes as pessoas perdem a confiança, ah, acho que não é para mim, não vou conseguir, não vai dar certo. Eu acho que um ponto importante aqui, né? O diploma abre portas. É super importante para novas oportunidades, para geração de renda, possibilita também acesso a curso de ensino superior e curso técnico. Então, acho que aqui é muito sobre viabilizar caminhos.
0: Segundo pesquisa interna da plataforma, 29% dos entregadores ainda não concluíram o ensino médio. Entre os participantes do programa, 45% relataram aumento na renda após a conclusão dos estudos, destaca Renata.
1: Ao investir em educação,

0: familiar. E é por isso que a gente aposta muito na educação como um vetor desse desenvolvimento pessoal e profissional e de transformação social em todo o ecossistema.
1: As aulas são 100% online, gravadas e ao vivo com professores especializados. Mas o aluno pode acessar o conteúdo de acordo com a própria disponibilidade. As inscrições podem ser feitas pelo aplicativo do entregador ou no site oficial do programa institucional.ifood.com.br/meu-diploma-do-ensino-médio. Agência Rádio Web, produção e reportagem, Karina Chagas.
2: 13 e 19.

O hospital nunca para. Portas abertas, corredores cheios e decisões tomadas em minutos. No Hospital do Trabalhador, em Curitiba, o fluxo é intenso. Em média, 55 ambulâncias chegam.

0: povo, equipamentos e heliporto. Um reforço que impacta diretamente o atendimento à população, como contou o diretor do Complexo Hospitalar do Trabalhador, Guilherme Graziani.
1: Uma estrutura melhor para os nossos profissionais e para as pessoas que vão vir aqui trabalhar, é muito mais confortável. Então são consultórios individuais, são consultórios com ar-condicionado, recepções individuais

saúde é a maior referência do Paraná em trauma, urgência e emergência, somando quase 1000 atendimentos por dia. Por trás desse número há uma engrenagem feita de gente. São aproximadamente 5000 trabalhadores. Só na enfermagem são 819 profissionais. Outros 482 médicos, além de fisioterapeutas, psicólogos, assistentes sociais, nutricionistas e dentistas.

0: 1,5 mil cirurgias, a maioria de emergência. O hospital também é escola para novos médicos. Tem maternidade. Foram mais de 3 mil partos em 2025 e não fecha as portas para ninguém. Agência Rádio Web de Curitiba, Fernanda Nares.
1: 3,50.

repasse de 12 milhões de reais para intensificar o combate à doença de Chagas em 155 municípios de 17 estados brasileiros. Segundo a pasta federal, as cidades selecionadas foram escolhidas com base em critérios técnicos, priorizando localidades com registros recentes do vetor que transmite a doença e alto risco de transmissão nas regiões Nordeste, Sudeste e Norte. Além do reforço na fiscalização, o governo federal confirmou uma parceria com a Fundação Oswaldo Cruz para a segunda fase de uma pesquisa que utiliza o selênio no tratamento de pacientes com problemas cardíacos causados pela doença.

entre 6 e 7 milhões de pessoas no mundo, a maioria na América Latina. Só no Brasil, de acordo com os dados mais recentes, foram quase 4 mil mortes em decorrência da doença em 2024. Os principais sintomas são febre, mal-estar, falta de apetite, dor nos gânglios, inchaço nos olhos,

identificados a ausência da elaboração do plano de contratações anual e a publicação tardia de informações no Portal Nacional de Contratações Públicas. Além disso, existem inconsistências nos registros oficiais do município, além de haver procedimentos com valores errados ou incompletos, comprometendo o controle social e a fiscalização. Outro problema encontrado foi a designação tardia de agentes responsáveis pelas licitações e o acúmulo indevido de funções, o que aumenta o risco

0: criação do plano anual, a regularização das informações no Portal Nacional de Contratações Públicas e o fortalecimento do controle interno. Também foi orientada a revisão de contratos recentes para verificar possíveis irregularidades. Com essa recomendação, o município tem um prazo de 60 dias para informar as medidas adotadas. Caso haja o descumprimento, poderá resultar em medidas judiciais. Agência Rádio Web, produção e reportagem, Karina Barros.
1: 4h24.

0: mais positivo do que o esperado para a indústria extrativa. Tanto a produção de petróleo e de minério de ferro como o preço do petróleo estão subindo esse ano, e isso vai ter repercussão sobre o PIB da indústria extrativa. Segundo fator que nos levou a aumentar a projeção de crescimento foi a sistemática elevação da previsão de safra agrícola. E o último fator é um desempenho melhor no chamado setor de serviços, que se deve muito à expansão fiscal.
1: O setor de serviços deve crescer 2,1%. Já a agropecuária, que antes não tinha previsão de crescimento,

crescimento não cresce. Então, por isso não há qualidade do micro, porque é o tipo de crescimento que não se sustenta. Se nós não tivermos aumento dos investimentos para gerar mais oferta no futuro e cobrir esse nível maior de consumo, nós vamos ter que travar ainda mais o ritmo de

0: E aí, tranquilo? Juntos, hein? Até às 8 da manhã. Bora se levantar nessa cama, hein? Aproveitando, bora acordar o padre, né? Bom dia, padre!
1: Bom dia, povo de Deus! Milhões de vozes a dizer tudo que aqui ele deixou. Não vai deixar de existir, não. Queridos irmãos, é este reino que nós queremos construir. E Jesus é o pão

cremos e professamos, que nos acompanha cada instante e cada momento, mas temos a certeza plena da vossa presença real na Eucaristia. E é por isso, Senhor, que nesta manhã vos adoramos e proclamamos. Graças e louvores se dêem a todo momento ao Santíssimo e Diviníssimo Sacramento. Jesus Eucarístico, nesta semana eucarística, venho colocar confiante no início desta manhã minha prece, meu clamor.

Jesus. Eu clamo no início deste dia. Coração eucarístico de Jesus, em vós confiamos. Libertador de nossos males, em vós confiamos. Remédio eterno, em vós confiamos. Socorro dos enfermos,

todo momento ao Santíssimo e Diviníssimo Sacramento.

acorda, isso, acorda. Agora, acordar desse jeito é que não deve. Acorda, a pessoa só abre o olho. Ou seja,

Sérgio Moranguinho. Maridão, hein? Aguinaldo Manzi tá agarrado com Rosa Délia. A Unia tá agarradinha lá com Abelardo, hein? Mônica

gonna do. Ok, agora a gente vai horoscopar. Áries, bora ver como é que tá a tua vida hoje. Algumas responsabilidades profissionais ou metas

5. A cor é verde. Touro, certas diferenças de opinião podem aparecer especialmente em consequência, tá, de alguma atitude que você possa ter tomado. Números de sorte 02, 45 e 50. A cor é vermelho. Gêmeos, questões financeiras podem exigir mais maturidade hoje. Números de sorte 56, 79 e 18. A cor é amarelo. Câncer, pode haver sensação de distância, pode haver cobrança ou falta de conexão. Procure se aproximar mais, harmonizar a situação, hein? Números de sorte 39, 16, 04. A cor é rosa. Leão, a rotina deve parecer mais pesada ou cheia de exigências hoje. Números de sorte 15, 21 e 90. A cor é branco. Virgem, alguns planos ou projetos criativos podem enfrentar algum tipo de obstáculo, mas você saberá como ultrapassar. Números de sorte 30, 29, 60. A cor é bege. Libra, questões familiares ou domésticas podem enfrentar alguma tensão. Números de sorte 41, 89 e 70. A cor é azul. Escorpião, algumas conversas podem ficar mais sensíveis ou sujeitas a mal entendidos, hein? Portanto, cautela aí no que fala, no que diz, tá? Números de sorte, olha lá, 75, 60.

certas questões materiais ou decisões financeiras devem gerar algum tipo

Capricórnio, hoje as emoções ficam mais

hoje. O dia pode trazer minhas reflexões mais profundas. Então, viaje nessa, hein?

cor é laranja. Peixes, certas dinâmicas com amigos, grupos ou projetos coletivos podem trazer um bem-estar. Números de sorte: 20, 35, 80. A cor é dourado. Amanhã tem mais.

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Olha, hoje tem fogão de mesa, hein? E tem também ingressos pro circo.

tá vindo, não tá falando ao meu, não. Ela tá falando que você se ouviu pra seguir minhas vidas de maneira bem legal. Então, vou prestar atenção, mamãe. E não grita com ela, mãe. Se falar com ela, tem que ser assim pra todo mundo ouvir. Então,

agora 24 graus na Budista, com a Santa Vista, sol líquido, sensação térmica é 24 graus, tem aqui a cidade de Dança Draga, está em 38 pontos, ventos no alma, soprando uma leve brisa em direção ao norte, 8 km por hora. E a relativa do ar.

Lucas Nemésio, em Jaboatão, e a Marcela Vitória de Lima Santos, de 19 anos, ontem, em Boa Viagem, bem na frente da padaria Boa Viagem, hein? Nos dois locais haviam placas de advertência, mas não de proibição do banho de mar. Mas diante dos casos e das condições climáticas para os ataques neste final de semana e até o dia de ontem, houve sim mais esse ataque bem grave também, porque a Marcela teve a perna arrancada de imediato pelo tubarão, pelo peixe que a atacou. Segundo o Comitê de Monitoramento de Incidentes com Tubarões, o que atacou a Marcela teria sido um tubarão tigre com aproximadamente 3 metros de comprimento. E o que atacou o João Lucas teria sido um cabeça chata com um porte um pouco menor, tá? Mas enfim, ela está

0: dia.
1: Bom dia de verdade. Bom dia, Recife.
2: Tá louco, bom dia até o Arjona. Paraná, vai ficar rouco, portanto, dá bom dia.

Sandy, que Natan teria recebido cerca de 900 mil reais, quase 1 milhão, hein? Pelo show em que admitiu ter subido no palco alcoolizado. Revoltada, Luana.

Mas eu mando levado a seco. Entendeu? Ela me adoece aí. E o outro lá, na fila da não sei quantas, ganhando quase uma milha, um milhão, posando de artista emocionado, escreveu. A atriz ainda lamentou pela influência, ou a influenciadora Rafa Kalim. Pobre mulher de bebê no colo. Ela não poupa não, né? Olha aí.

Gente.

Elias de Melo, de Barra de Jangada, final do telefone 1357. Kleber Luiz Nascimento do Cordeiro, final do telefone 1385. E Rosineide de Andrade de Piedade, final do telefone 2435. Agora, desses, o que ganhou o fogão de mesa foi a que ganhou, né? Maria Valdemeres Elias de Melo, de Barra de Jangada. Eu falei que era o circo, mas foi o fogão, tá? O fogão de mesa. Maria Valdemeres Elias de Melo, de Barra de Jangada. Barra de Jangadas, né? Final do telefone 1357, ok? Então é isso. Olha, tô indo embora. Amanhã estamos de volta, se Deus quiser, tá? Beijo grande, não ao feminicídio. Vida longa a você, mulher. Puxa!

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1: Na palavra de Deus, São Tiago, peguei a nova tradução de linguagem de hoje, versão católica, São Tiago, capítulo 5, versículo 13. Se algum de vocês está sofrendo, ore. Se alguém está contente, cante hinos de agradecimento. E se algum de vocês estiver doente, que chame os presbíteros da igreja, para que façam oração e ponham azeite na cabeça dessa pessoa em nome do Senhor. Essa oração, feita com fé, salvará a pessoa doente. O Senhor lhe dará saúde e perdoará os pecados que tiver cometido. A oração de uma pessoa obediente a Deus tem muito poder. Preste atenção nessa letra.

0: licença.
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Vida e Sabedoria 1 e 2. Mário, começando por você. Lembrando, Mário, hoje quem acompanhou, por sinal tá linda a imagem do seu amigo Arcanjo, estamos orando pelos vizinhos de um modo especial, tá? Pedindo paz mental, tá? Você que seu vizinho tá tirando sua paz mental, muita confusão.

0: Senhor, fala conosco. Mário?
1: Vamos lá. Pílula 40. Em tempos difíceis, temos que ter a certeza de que Deus nos modela. Olha o que a palavra diz sobre isso em Isaías 64:8. E no entanto, Senhor, vós sois nosso Pai. Nós somos a argila da qual sois o oleiro. Todos nós fomos modelados por vossas mãos. Somos barro, argila nas mãos do Criador. E Deus usa as circunstâncias e até pessoas difíceis para ir nos moldando segundo a sua vontade.
2: Amados, não combinamos nada. É Deus, é unção. Mário, eu falar com o Bandinha que o Mário falou agora. Bandinha, foi combinado?
3: O Mário pegou, foi correndo o livro aqui, padre. Que não estava preparado.
2: Eu sabia que eu ia pegar o livro, tá? Então você vê como é unção. Então você que tem vizinho difícil, olha como o senhor já está falando, tá? Mas você tem que ter paz, paz mental. Depois você vai ver o cartão que eu postei hoje, tá? Pandinha, pílulas, aqui é inteligência emocional. E aguarde, lá mais pra frente vem para ter paz mental. É um pílulas de fé e sabedoria, futuramente, que é paz mental, o volume 3. Mas depois que der a parada, hein? Que tem juiz de fora, dedicatória. Atenção, dia 17, como eu tinha prometido a vocês, não podia ir naquele período, não era correto nem a hora certa. Agora realmente preciso ir com vocês. Então, dia 17 de junho, se prepare, juiz de fora, indo para aí. Então, daqui duas semanas, né? Tá chegando. E pelo jeito eu vou no friozinho, né? Mas vai ser uma bênção. Vamos nos aquecer. E Pandinha.
3: Pílula 97. No mundo que ensina a pagar o mal com o mal, ou a ser indiferente com o que é indiferente com você, fazendo a mesma coisa que o outro lhe faz, o ensinamento de Deus é outro. Fazer sempre o bem. Tratar sempre bem, mesmo que o outro não faça isso para você. Leia Primeira carta de Tessalonicenses, capítulo 5, versículo 15. Vede que ninguém pague o outro mal por mal. Antes, procurai sempre praticar o bem entre vós e para com todos. Não é fácil, nem sempre conseguimos, mas temos que tentar todos os dias, porque esta é a vontade de Deus para nós.
2: E quando você falava isso, Mário, Pandinha, eu vim. Imagina um vizinho faz barulho, certo?
1: Certo.
2: Põe o som alto. Aí outro vizinho fala, é assim, eu vou pegar agora, vou pôr mais alto que ele.
1: Sim, eu vejo.
2: Aí começou um vizinho guerrear com o outro.
1: Sim.
2: Tá? Aí
1: sim.
2: Sobrou pra vizinhança toda. Tá? Porque um queria pôr mais alto que o outro.
1: Exatamente.
2: Então, paz mental. E olha o cartão que eu postei hoje. Não alimente. Você tá com o cego aberto aí, Mário?
1: Tô abrindo ele aqui.
2: Pode então, ó. Não alimente. Vamos lá, Pandinha, que tem três partes, dá pra ler no cartão, tá? Não são três posts, vou tá? É um post só. Então, cada um lê uma parte, tá? Eu começo, você pode o Mário segundo.
1: Esse cartão é muito legal.
2: Vamos lá. Não alimente o que te adoece, mas o que te fortalece.
1: Não se lembre do que ficou para trás. Deus está fazendo tudo novo.
3: Pare de olhar para o passado, porque o seu futuro não está lá. Apocalipse 21:5.
2: Versículo 5. Por favor. E é nessa certeza que não pare de orar. E atenção para recados importantes. Quinta-feira é Corpus Christi. Portanto, o corpo de Cristo, nós vamos ter o tapete, a equipe já está na quarta-feira, na madrugada, vai estar montando, vai ser a coisa mais linda. Tá? Padre Magal, Deus te abençoe, né, te proteja. E aí surgiu novamente a ideia, se possível, vê se fica claro, Mário e Pandinha, quantas pessoas estão precisando, tá? Se você puder levar 1 quilo de um alimento não perecível, não é obrigado, tá? É se possível. O pouco para quem nada tem é muito. Então, se possível, nós agradecemos. Tá, então.
1: Será padre, o horário destinado... da missa de quinta vai ser.
2: Será às 17 horas.
1: Ok, tá? Legal.
2: Que lembra, hoje... tudo quando é feriado, amados irmãos, já vai se acostumando. Sempre quando for feriado, é 17 horas. Ok?
1: Ok. Okay.
2: Tá? Então é feriado, Corpus Christi, 17 horas. Espero vocês, prepare-se, porque após o intervalo eu tenho uma pergunta, porque, Mário, você não sabe como disparava hoje, Mário, nossa senhora. Será que você sabe?
1: Sim.
2: Que o WhatsApp não é igual ao, você precisa ver como é que é no YouTube.
1: Não, nós já fizemos a live do batismo de fogo do livro e eu fiquei com o celular na mão, vendo o pessoal do YouTube os comentários, eu sei como é, padre, eu sei como
2: meu
1: é.
2: Meu amigo, nossa, tem hora que dispara aqui que eu falo. Exato. Mas é que eu tô sendo esperto, tá? Não tô no celular. Você não vai chegar nada.
1: Mas aqui no WhatsApp é a mesma coisa, padre. Eles só atrasam um pouco que as mensagens vão acumulando, mas é a mesma coisa. Tem vezes que o senhor faz perguntas que aqui começa. Eu nem consigo ver direito.
2: Então, mas se prepare, porque você. Ó, se foi como hoje, quem acompanhou, e pro sinal, você gostou do São Miguel Arcanjo? Você chegou a vê-lo?
1: Lindo, lindo, gostei.
2: Lindo,
1: padre.
2: Lindo. Parabéns. Foi a equipe que me deu há muito tempo atrás, eles não lembravam. E.

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0: deixe de mandar seu recado no WhatsApp
1: 989-680447.
0: Operadora prefixo 11. E eu lanço a pergunta, mas repetindo,
1: 989-680447.
0: E tudo que você está respondendo, tudo que está sendo colocado, o Mário estava entregando, e eu também vou recolher tudo que eu, como eu falei hoje de manhã, tá? Tudo colocando na missa, ok? Mas hoje é meu day off, tá? Eu fui dormir hoje. Pandinha que sabe, né, Pandinha? A gente se falou.
2: Eu tomei até um susto, viu, padre?
0: Bom, padre, esse horário. É. Porque eu tenho 5 novas músicas que o Pandinha já escutou. Eu fiz o Chicão escutar, tá? Na volta do programa, né? Acabou nem deu pra rezar o texto. Acho que eu quis escutar ainda de novo. Ele se apaixonou por aquela que nós abrimos. E tá, ele gostou muito da 5, a segunda que eu também mandei, que fala o nome de Jesus, tá? Então, de repente, uma outra vez a gente pôr, tá? Então, mas a que pegou mesmo foi a do azeite, tá? Derrama teu azeite, Senhor. Aí, então, ele teve que escutar 3 vezes. Então, aí eu falei, nossa, Chicão foi tocado. E falando em tocado, como que é seu vizinho? Como está a sua vizinhança? Só isso que eu quero saber, como está a sua vizinhança? Padre, eu preciso que nós somos de paz mental. Se você tem paz mental, nada vai te afetar, tá? Eu preciso de paz mental. Como anda a sua vizinhança? E já lancei a pergunta, o Mário fica atento em nome do Pai e do Filho e do Espírito Santo. Amém. Senhor, o Mário mandou para mim os testemunhos. Vão seguir na ordem ou eu vou mudar a ordem aqui, Senhor Jesus? Vamos começar com 4.
3: Padre Marcelo, Mário, Pandinha, eu sou a Flávia, eu sou de Campinas, São Paulo, mas moro há 13 anos em Salvador, Bahia, e eu gostaria de agradecer porque esse programa é uma bênção. Todos os dias eu não perco um. E no horário do programa é o único horário que eu posso estar na academia, que é o horário que a minha filha vai para a escola, que aí depois eu tenho que ir para casa correndo para fazer almoço, né? Que o meu esposo busca ela depois e chega em casa na hora do almoço. Mas eu não me importo. Eu posso estar fazendo um supino, mas eu tenho que fazer o sinal da cruz quando o Padre Marcelo pede para fazer. E não me importa o que as pessoas pensem, porque eu estou orando. E eu estou orando, inclusive, por todos que estão ali naquela academia. Muito obrigada por tudo. E todas as pessoas têm que pensar nisso. Nós não devemos ter vergonha de Jesus, não devemos ter vergonha de orar, porque é o maior presente que nós podemos dar para o nosso corpo, para o nosso coração, para a nossa mente. Além do exercício para a saúde, o exercício para a saúde mental é a oração, é Jesus em nossas vidas. Obrigada por vocês fazerem parte da minha vida todos os dias e da minha família. Todos os dias eu abençoo a água e quando minha filha chega da escola eu dou a ela e a meu esposo. Muito obrigada, muito obrigada. Eu e minha família somos vitoriosos pelo sangue de Jesus.
0: Essa aqui foi a primeira vez que eu escuto isso. Que legal, escutando, fazendo academia e fazendo supino. Então, glória a Deus. O nome dela é Flávia?
1: Flávia Roberta Venâncio Martins, de Salvador, Bahia. Padre?
0: Marido?
1: O esposo dela é, cadê? O Marcos Roberto de Freitas. Ela tem a filhinha de 7 anos, que é Maria Laura Venâncio Martins de Freitas.
0: E aprenda uma coisa, tá? Não é estética, é saúde, tá? E quem vos fala, Mário, eu dediquei uma boa parte da minha vida, eu amava o que eu fazia.
1: Sim.
0: Tá? Eu fui por causa de por amor a Jesus. E também, Deus sabe, ele me tirou também de um caminho que estava entrando, que não era muito correto. E que nós já vimos uma pessoa de 22 anos morreu, né? Teve um início da minha. Um período não muito certo, né? Deus sabe, né? Que eu usei anabolizantes de esteroide, né? Eu achava que eu competia. Mas era um moleque, né? Então, tinha 20 anos. Então, mas graças a Deus, Deus é tão maravilhoso que ele mostrou como Deus age, tá? Então, que Deus dê sabedoria a todos que não precisa disso e para quê, tá? Então, graças a Deus, na hora certa, no momento certo, tem colegas que não estão vivos até hoje, tá?
1: Olha.
0: Não suportaram. é da minha idade hoje, 59, né? Muitos ou ficaram viciados, né? Então Deus, eu te amo, Jesus, porque o Senhor sabe que quando você vai fazer exercício, seja natural, tá? Nossa, como é importante, é saúde, tá? Vocês não têm noção a bênção que vai fazer, tá? E orando, vou falar só de 4 hormônios de bem-estar, que eu chamo de dose, tá? Eu amo a acróstico, tá, gente? Então, que é dose: dopamina, ocitocina, eu tenho vários médicos me acompanhando agora, serotonina e endorfina. A oração produz, tá? Já foi provado isso, a oração produz esses 4 hormônios, tá? E o exercício também. Quando eu uno tudo, eu potencializo. Então, e com a alimentação correta, dormindo corretamente, então, e com paz mental. Por isso que a oração é fundamental. Nossa, então, por isso, sem querer, eu peguei esse aqui. Agora volta pro 1, vamos lá.
4: Bom dia, boa tarde, boa noite. Meu nome é Fabiana, sou da cidade de Ubá, Minas Gerais. O meu testemunho é sobre uma graça alcançada. Eu sou professora já há uns 15 anos e sempre trabalhei com contrato na rede estadual de ensino. Na quaresma do ano passado, ao me confessar, eu falei com o padre que eu ficava muito triste, aborrecida de não ter sido nomeada, de não ter tomado posse, mesmo passando em alguns concursos, não passava com uma classificação suficiente para ser nomeada. E isso me deixava muito triste, aborrecida, porque eu queria, era um sonho, um desejo, né? De ter estabilidade, de poder ter sempre a escola já escolhida. E o padre me aconselhou, me falou do poder da gratidão, e eu continuei com ainda mais força, ouvindo sempre o padre Marcelo, que já acompanha há muitos anos, e sempre praticando ainda mais a gratidão. Naquele mesmo ano, né, de 2025, aconteceu um concurso e eu estava desanimada. Haviam apenas 4 vagas para toda a nossa regional. E eu ainda tenho filhos pequenos, não gostaria de ir para outra cidade e sempre colocando empecilhos. Mas ouvindo o padre Marcelo, tomando cuidado com os meus pensamentos, eu decidi a fazer o concurso, a fazer a minha parte. E no último dia 21 de maio, eu tomei posse na escola mais próxima da minha casa, aqui na minha cidade. Dentre essas 4 vagas, uma vaga foi a minha. Então eu demorei um pouquinho para dar o testemunho, porque eu ficava pensando como eu vou resumir tudo isso, mas eu não precisava resumir, porque Deus sabe de todas as coisas e Ele prepara tudo da melhor forma possível. Hoje eu estou concursada na escola perto da minha casa, na minha cidade, vivendo um sonho que eu agradeço muito, muito, muito. Muito obrigada, Jesus. Obrigada a todos vocês por nos incentivarem, nos colocarem no caminho de Jesus, no caminho do bem, para a gente ter força e seguir nossa caminhada. Um grande abraço a todos. Amém.
0: E, Mário, isso aqui é a mensagem do meu papai com a palavra de Deus, que eu vou lê-la, tá? Toda vez que eu leio essa passagem, foi a mensagem do papai, do meu pai Antônio Roberto Rossi, para mim, no momento mais difícil que ele passou, que foi o câncer. Filho, presta atenção no que eu digo. Provérbios capítulo 4, versículo 20. Escute as minhas palavras. Nunca deixe que elas se afastem de você. Lembre delas e ame-as. Elas darão vida longa e saúde a quem entendê-las. Aí vem o 23, que aqui é fundamental. Queridos, eu estou falando de algo escrito pelo menos quase 3.000 anos atrás. Começou com Salomão. 3.000 anos atrás. Atenção, psicólogos, psiquiatras, olha só que palavra. Tenha cuidado, terapeutas, né? Tenha cuidado com o que você pensa, pois a sua vida é dirigida pelos seus pensamentos. Mário Pandinha, vocês estão entendendo? Não dizia nem psicologia, nada, né? A palavra de Deus pensa aqui como é assertiva. Tenha cuidado com o que você pensa, pois a sua vida é dirigida pelos seus pensamentos. Em cima dessa passagem, eu pergunto, se você está com muita raiva, nós vamos orar pedindo paz mental com os vizinhos. Quanto mais você alimentar isso, pior vai ficar. Então, no Sagrado Coração de Jesus, Imaculado Coração de Maria, a experiência que nós tivemos ontem, essa semana, vocês vão ver que oração e que bênção. Mas antes de ir, não para de orar. Não para de orar, sugestão. Você tem o seu WhatsApp? Convide essa pessoa. Estamos ao vivo, 8 horas. Eu não gosto da horário, mas é sempre ao vivo, tá? Mas 8:29:47. Batendo o horário aí? Certinho aí?
2: Batendo, padre.
0: Lembrando que eu estou na capela, tá? Agora vocês sabem onde eu faço o programa. Eles estão no estúdio. 8:30. Quero aproveitar cada segundo. Vamos se levar.

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5: Derrama, Senhor. Derrama, Senhor.
6: Nossa, veio uma ideia tão fantástica. Derrama, Senhor. Antes de começar a oração, Mário, eu tenho o Rosário da Vitória. É, agora em sábado, ok?
2: Sim, ok.
6: Tá, estará justamente comigo. Será só eu, Padre Anderson.
2: Ok. Daria,
6: tá? Então, no momento de fé, que tal fazer o rosário, que aí é das 5 horas às 19 horas, né? É pelos vizinhos.
2: Nossa, que bom, Padre, que bom.
6: Tá,
2: que
6: então bom. Pedindo, imagina um rosário inteiro, porque mais do que falar, nós vamos orar. E a oração tem o poder de mudar tudo. Então, você que está sofrendo com seus vizinhos, não deixa. É presencialmente de estar no santuário, né? Que sábado, que dia que é, Mário? Olha no relógio.
2: Vamos lá, Padre. Sábado.
3: Dia 6.
6: Então, dia 6 agora. Vou até montar, um amigo meu está me ajudando, Daniel, montar o cartão. Então, pelos nossos vizinhos, vizinhos difíceis.
2: Amém.
6: Tá? Então, gente, oração tem poder. Então, se você tem um vizinho, quem puder, eu sei que eu estou falando com o mundo, tá? Estar presencialmente é melhor, tá? Se você não pode estar presencialmente, então você vai poder acompanhar pela Rede Vida, canal da família. A Canção Nova também vai transmitir a Canção Nova a partir das 17 horas. O momento de fé, acaba a missa, tem a missa, né? E a gente continua, faz uma preparação, rezamos com São José, e aí o padre vai buscar Jesus novamente para que realmente façamos a adoração, a oração, né? Que vai ser como acontece todo o Rosário da Vitória. Dessa vez, o padre Adriano Zandona não estará, o Dom José e o Frei Gil estão viajando, então nós dois ficaremos e com certeza estamos lá firmes. E me veio muito forte, vai ser tão poderoso rezar pelos vizinhos difíceis. Então pense nisso, vizinhos difíceis, com muito carinho. Por isso, em nome do Pai, do Filho e do Espírito Santo. Amém. Obrigado, Senhor, que estou aqui na capela. E a imagem é tão linda. Eu vou deixar para rezar. Eu ia levar vocês na casa de vocês, não. O Senhor quer que eu os coloque no Sagrado Coração dele. Portanto, pela ação pelo poder do Espírito Santo, mas começa na imaginação. Se possível. Exemplo, eu escutei um testemunho agora que não seria possível, mas sabe por quê? Se ela está fazendo supino e ela não vai, ela vai parar e aí não é correto. Porque ela tem que ter todo quem faz exercício, tem uma série, você tem que manter a série. Você pode acompanhar, fazer até o sinal da cruz, mas tem que fazer o exercício. Então, se você, no caso, eu estou falando isso porque eu peguei o testemunho agora, fazendo algum exercício ou em qualquer um outro lugar, sugestão, depois escute no Spotify. Eu preciso que você repita essa oração. Agora, se você está num lugar que é possível, feche os olhos. Padre, eu estou dirigindo. Por favor, não feche os olhos. Você está dirigindo, vai fechar os olhos. Mas pode ir prestando atenção, mas vou precisar que você repita. Mário, bom dia, ficou claro?
3: Claro, padre.
2: Claro, padre. Claro.
6: Tá? Mas quem puder fechar os olhos, por quê? Ela vai começar na imaginação, mas pelo poder do Espírito Santo que habita em nós, vai se tornar realidade. Lembrando que domingo foi Pentecostes. Aliás, desculpe, Pentecostes. Domingo foi a festa Santíssima Trindade que habita em nós. O Pai, o Filho e o Espírito Santo. Por isso, fizemos hoje a sinal da cruz. A Santíssima Trindade está em nós. E a imagem é essa. O nosso anjo da guarda, que é enorme. O Senhor tem crianças me acompanhando. Vocês não têm noção. Imagina, você já viu um jogador de basquete? O mais alto tem 2,24 metros. Tá? Um cara é gigante. É pequenininho para o anjo da guarda. Eu tenho quase dois, sou pequenininho também, quase para o anjo da guarda. Ele é enorme. Pode jogar 4,5 metros. E não é só o meu, não, de todos, tá? De todos. E eles, nesse momento, com as suas asas, com a nossa idade atual, com o nosso físico como está, não sei se você está bem ou mal, tem pessoas que não se movem direito, e Deus vai nos levar assim, com as nossas feridas, lembrando que eu estou no meu jubileu de nácar. Nácar é produzido na ostra ferida, transformando em pérola preciosa, e pelo sangue de Jesus, porque eu vou levá-los bem no coração chagado de Jesus, como ontem. Nesses 12 até a festa do Sagrado Coração, eu vou introduzir onde o soldado colocou a lança e saiu água e sangue. Jesus manteve essa chaga aberta. E é nessa chaga aberta que eu os coloco agora. Obrigado, Senhor. Jardim, Padinha. É isso. É nessa essa trilha que vai me ajudar. Palavra de ciência e sabedoria. Mas sobre tão forte. Eu estou colocando no dentro do melhor jardim do mundo, que é o Sagrado Coração de Jesus. Padre, mas é dentro do coração dele que é diferente do nosso coração. Nós fazemos uma oração. Jesus manso e humilde de coração, fazei o nosso coração semelhante ao vosso. E aqui para a palavra coração, São Paulo já tem falado sobre isso, eu tenho ensinado vocês sobre isso, a importância dos pensamentos, e acabei de ler sobre isso. Coloque a mão direita na sua fronte, a esquerda no coração. Senhor, nesse momento eu te entrego o que eu estou falando agora em unção, tá? Todas as palavras malditas que vocês têm dito, ou mesmo até as verdades, seja impressionante. Quem é terapeuta sabe o que eu estou falando. Você sabia que se você já entrar uma pré, o que eu estou falando é provado, tá? E você já passou por isso, e você, Senhor, abra a mente deles para que eles se lembrem disso. Já aconteceu comigo. Eu tinha uma aula na teologia chatíssima, mas eu já ia assim, meu Deus, eu tenho uma aula chata. Então, a aula ficava mais chata ainda, porque eu já ia com a disposição, e aí realmente eu via tudo aquilo que, não que a aula realmente não era legal, mas ficava pior, porque eu já ia com a cabeça assim. Um dia eu falei, sabe uma coisa? Eu estava numa alegria tão grande que eu falei, sabe, esse professor é uma benção. A aula se transformou. Aquela aula que era chata, ela ficou. Eu gostei. Eu falei, depois eu fui me tocar, não foi o professor, não foi a aula, era eu. Nós já não gostava da matéria, então eu já ia com a predisposição que ia ser chato. Então, aí eu via tudo chato. Me lembro, isso aqui, imagine essa imagem, tem tudo a ver. A minha mãe tinha um quadro que é a coisa mais linda. Quando nós morávamos no apartamento, era um tapete, era um quadro, era um tapete, tá? É da Sagrada Ceia do Senhor. mas que era tão lindo, que minha mãe falou, não vou pôr no chão jamais isso. Ela fez um quadro com tapete, e realmente era lindo, lindo, uma tapeçaria, acho persa, tá? Coisa mais linda. Então ela fez um quadro, ficou na nossa parede, tá? É um tapete grande, tá? Acontece que tinha nesse um buraquinho, mas gente, diante do tamanho do tapete, né? Dona Vila, eu te amo, tá? Mas foi há muito tempo atrás, só para vocês entenderem. Muitas vezes, quando alguém chegava e falava assim, olha que tapete lindo, nossa, parece que eu estou na sagrada ceia do Senhor, né? Então, e aí, até que minha mãe depois se tocou, tá? Depois tia Laura, as pessoas foram lá, e tinha um buraquinho. Então, se você não falasse nada, ninguém ia perceber o buraco, que tinha realmente um furinho, tá? Mas se você fala, olha, pena que tem um furinho, aí sim você ia dar atenção. É a mesma coisa que acontece com muitos. Você pega uma folha branca, põe um ponto e pergunta para a pessoa o que você está enxergando. Aí a pessoa vai falar, estou vendo um ponto. 99% das pessoas, quando você pegar uma folha e colocar um ponto, você vai perguntar e vai dizer, o que você está vendo? A pessoa vai falar, estou vendo um ponto. E eu vou dizer para você, não. Você está vendo, tem um espaço enorme a ser preenchido. Por que eu estou falando isso? Eu estou na unção, não estava pensando nisso. Pare de ficar preso a pequenas coisas. Deus quer abrir a tua mente. Nesse momento, eu estou na unção, tá? Deus quer abrir. Pare de ficar preso nessas. O inimigo te quer isso. Ficar. Porque quando você fica preso nesse problema, você não deixa a ação de Deus agir. Por isso, cuidado com o que você pensa. Obrigado, Senhor Jesus, porque nesse momento nós entregamos nossos vizinhos. Por favor, aqueles que são mais difíceis. Estou tocando na ferida. Os imagine agora. Eu não sei onde você mora, não sei onde você vive, mas aquele vizinho que é maldoso, é maldosa. Vizinhos, tá? Estou colocando. Aquele que é fofoqueiro, fofoqueira, que ama fazer difamar, que não gosta de você, que muitas vezes passa com um olhar. Eu vou já nós vamos fazer isso. Essa semana está sendo fantástico, fiz hoje também. A pessoa tem dois modos de você olhar para cima. A pessoa passa por você com o nariz empinado. Mário, Pandinha, vocês já passaram por pessoas que passaram por você com o nariz empinado?
3: Nossa senhora!
5: Nossa, né, Pandinha?
3: Honra várias
5: como,
3: vezes.
5: E como?
6: Tá, como se você não existisse, tá? Sim. Então você não existisse, tá? A pessoa passa e se achando, tá? Ela passa que, nossa, não é assim. Deus, por favor, já vamos fazer agora. Essa experiência Deus quer que já tenhamos. Amanhã eu vou fazer mais assim. Hoje eu não acabei não fazendo, eu vou dar mais tempo também, né, no coroa de São Miguel Arcanjo assim. Levante as suas mãos. Veja, não quero, não é mãos ao alto, não precisa exagerar. Só mãos para o alto. Mãos assim, como se você fosse rezar o Pai Nosso. Você já rezou o Pai Nosso? Você não seguia a mão lá para o alto. Uma posição. Isso, mãos abertas, mas para cima. Agora, o segredo está no rosto. Repito, eu gostei da resposta, que foi tão espontânea. O Pandinha e o Mário, principalmente o Pandinha, nossa! Então, você já passou por pessoa de nariz empinado? O que significa? Arrogante. A pessoa se acha. E a pessoa que se acha, ela não é achada por Deus. E eu peço perdão nesse momento, e aqui eu preciso me colocar, se alguma vez nesses meus 59 anos, por favor, vocês também, nós, por algum motivo, passamos por alguém e não cumprimentamos. E não demos a atenção devida, porque, não sei se você sabe, você é igreja viva e essa pessoa também é. Você pode ter passado pelo próprio Jesus e você nem viu. Senhor, mas eu passei, vai ter um julgamento. aquela menorzinho que você não deu atenção era a mim. Mas, por favor, erga suas mãos. E não nariz empinado, mas queixo erguido. Senhor, eu te peço uma trilha que me ajude a isso. Não é essa trilha, Pandinha. Nós vamos achar a trilha. Essa trilha fica melhor. Obrigado. Essa trilha. Senhor, essa, já fica essa trilha, tá, Pandinha? Porque a trilha, ela é fundamental. É 50% daquilo que Deus está acontecendo. Obrigado, Senhor Jesus. Olhe para o alto. São Paulo diz, Colossenses capítulo 3, buscar as coisas do alto. E aí eu vou pedir, hoje vai dar um bom tempo, então são 8:50, pelo menos 1 minuto e meio, eu vou ficar em silêncio. Sorria, mas olhe para o alto, imagine Jesus. Você não precisa abrir os olhos não, tá? De olhos fechados mesmo, imagine Jesus sorrindo para você, e você vai sorrir para ele. Não sei como você começou o dia. Lembra que eu falei que vai ter lugar, você não vai poder fazer isso. Pois volta no Spotify e faz. Valendo agora.

0: ainda preciso escrever. Você vai experimentar isso hoje. Aonde você passar, você está sendo inundado, preenchido com o amor transbordante do Senhor. E aonde você passar, a alegria do Senhor vai contagiar. Olha que lindo. No mundo em que, em vez de você se contaminar, você vai contagiar. Preste bem atenção, que terça-feira abençoada, onde as pessoas vão falar: nossa, você está tão linda, você está tão diferente. O que você fez? Você fez algum tratamento, né, estético? Olha o que faz o poder da alegria. Você vai escutar coisas que: nossa, o que você fez? Você está diferente. A alegria do Senhor faz isso. Esse amor transbordante do Senhor. Eu vou escutar testemunhos, tá? Inclusive na vizinhança. Eu sou vitorioso pelo sangue de Jesus.
1: Eu sou vitorioso pelo sangue de Jesus.
0: Eu coloquei no Sagrado Coração de Jesus. E nesse Sagrado Coração de Jesus, a palavra que vem é o amor transbordante do Senhor. O amor transbordante. O amor que transborda. Esse amor transbordante nos leva à alegria. E essa alegria não é passageira, ela é verdadeira. Mesmo na dificuldade, Deus vai te dar essa força de caminhar na alegria do Senhor, fonte de santidade. E eu não vou tirá-los, nem vou sair. É aqui que nós vamos ficar. Porque não me solte, Senhor, nunca.

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2: Né, aos 40 anos do nosso bispo, né, sacerdotal, né, então estava tudo programado, mas o Alê fez um Pai Nosso, que é uma, aquela parte, a capela.
3: Ele é aquele que o senhor usou no celular, padre.
2: Só que ele fez uma montagem aqui com você no celular. Então, acabando o programa hoje, eu vou estar postando. Só não postei ontem, porque eu já tinha postado demais, e aí o algoritmo acaba não mandando para as pessoas. E uma sugestão. Compartilhe. Acabando o programa, eu estou postando a coisa mais linda. Isso que você está vendo e o modo que ele fez, não sei se você viu, vocês vão ver. Vale a pena.

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4: E esse abençoa a água, preste bem atenção. E quem acompanhou o programa ontem, eu vou postar agora, é a coisa mais linda, o Pai Nosso, a capela. E o modo que foi feito, tá? E vocês vão ver que eu agradeço a lei, porque eu não sei, não tenho a capacidade de fazer isso, tá, Mário? Ainda não sei usar tão bem. Vou postar no Instagram, no Face. Ficou em 3 imagens, tá?
1: Isso.
4: No celular ficou. Olha, não tem como não se emocionar.
1: É lindo.
4: E por favor, compartilhe, porque é de arrepiar. Abençoai, santificai e exorcizar em cima dessa água, remédios. Obrigado, Senhor, para essa semana que estamos com os corações sagrados de Jesus Imaculado de Maria. Orando para os nossos vizinhos. Paz. Em nome do Pai, do Filho.

E esta semana tem datas bem importantes. Quinta-feira, dia 4, é dia de Corpus Christi, uma data para reverenciar o sacramento da Eucaristia e a presença real do Senhor nesse sacramento. Sexta-feira, dia 5, primeira sexta-feira do mês, nesse mês do Sagrado Coração de Jesus, eu faço show em Monte Alegre, Sergipe, na festa do padroeiro, o Sagrado Coração. E esse dia 5, sexta-feira, é também o Dia Mundial do Meio Ambiente. E essa não é uma data qualquer. Nós estamos vivendo sérias consequências das mudanças climáticas provocadas pelo modo predatório com que a humanidade vem tratando a natureza e os recursos naturais. Sábado, dia 6, começa a visita do Papa à Espanha, com a sua chegada à capital, Madrid. A capital espanhola já começou a se transformar para receber o Papa. Milhares de flores, cartazes e uma cidade completamente decorada estão prontos para a grande recepção. O tema central da visita apostólica é um convite à esperança, à comunhão e à fraternidade espiritual.

0: consagremos esta terça-feira. Reze comigo. Eu te adoro, meu Deus, e te amo de todo o coração. Agradeço-te por me teres criado, feito cristão e conservado até hoje. Ofereço-te as ações deste dia. Faz que sejam todas segundo a tua santa vontade, para a maior glória tua. Preserva-me do pecado e de todo o mal. Esteja a tua graça sempre comigo e com todos os meus caros. Assim seja. O divino amor do coração sagrado de Jesus. Mensagem do venerável Dom Antônio Lustosa. O amor que se encerra no sagrado coração de Jesus por nós pecadores é um amor eterno. Eterno no sentido de que existiu anteriormente a todos os séculos, desde que Deus é Deus. Como se me apresenta imensamente generosa essa bondade divina, esse amor gratuito que nos preveniu desde toda a eternidade. Senhor, reconheço a minha pobreza espiritual, mas é precisamente isto que me faz conhecer a grandeza da vossa generosidade. Quando vejo tanta bondade para comigo, para com minha alma tão miserável, percebo a grandeza da vossa caridade. Minha pobreza me faz reconhecer a grandeza da vossa misericórdia. E por esse lado, me alegro com a minha pobreza e confio mais firmemente em vossa bondade. E esta é a palavra que está iluminando esta terça-feira. E Jesus disse: de quem é a figura e a inscrição que estão nesta moeda? Marcos 12, versículo 16.
1: Padre João Carlos, meu nome é Natália, eu falo da cidade de Barra Mansa, Rio de Janeiro. Sobre a questão da semana, eu sou espírita kardecista. Então, obviamente, eu tenho muitos amigos em outras religiões, principalmente na Igreja Católica. Eu convivo dentro de uma grande comunidade católica, porque minha filha estuda num colégio católico tradicional. E eu conheci a palavra do Senhor através da irmã Bia, que hoje está em missão na Angola. E como eu acredito que a palavra de Deus é uma só, eu escuto com muito amor, diariamente, o seu programa através do Spotify. Um abraço a todos.
0: Muito obrigado por sua mensagem, Natália. A Natália se refere à semana de oração pela unidade dos cristãos que nós acabamos de celebrar e nos informa que acompanha a meditação pelo Spotify. Natália, ficamos felizes por sua atenção à palavra de Deus. 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

O valor intrínseco de cada indivíduo não depende de seus méritos, conquistas quantificáveis ou riquezas, pois é um dom gratuito dado pelo Pai ao chamá-lo à existência. É o artigo do cardeal arcebispo do Rio de Janeiro, Dom Orani Tempesta. A salvaguarda do humano na era tecnológica. A encíclica do Papa Leão nos convoca a contemplar e exaltar a magnífica humanidade recriada em Cristo. Podemos responder a esse chamado abrindo nosso coração à escuta do Espírito de Deus e integrando os conhecimentos com sabedoria. Somente o ser humano, em sua constituição única e relacional, pode congregar em si fé e razão. Que elas sejam, de fato, as duas asas que elevam a nossa consciência ao encontro com a eterna verdade, impedindo que a beleza do mistério da pessoa humana seja reduzida a meros dados ou objetos do tecnológico.

0: A complexidade desse cenário aumenta à medida que as novas tecnologias se concentram em mãos privadas, que visam predominantemente ao lucro e ao poder. Como bem denuncia o Romano Pontífice, em muitos casos, no contexto digital, o controle das plataformas, das infraestruturas, dos dados e da capacidade de computação não é prerrogativa dos estados, mas sim de grandes sujeitos econômicos e tecnológicos. Adiante disso, uma alarmante opacidade algorítmica. As sociedades muitas vezes ignoram sob quais interesses e regras essas arquiteturas invisíveis são programadas. Nesse panorama, as pessoas correm o risco de se tornarem massa de manobra e controle social, uma vez que a inteligência artificial molda silenciosamente as escolhas do cotidiano e do imaginário coletivo. Diante dessa mudança de época, a proposta do Papa Leão XIV demonstra o zelo contínuo da Igreja pelo bem comum. O Papa sinaliza a imperiosa necessidade de desarmar a IA. Desarmá-la significa superar a lógica predatória da competição geopolítica e comercial, devolvendo as infraestruturas tecnológicas ao estatuto do bem coletivo acessível a todos. Trata-se de colocar a técnica no lugar que lhe é devido, um instrumento precioso de auxílio e cuidado mútuo, e não uma força antagônica que subjuga a liberdade e a consciência humana. E começamos o mês de junho, o mês do Sagrado Coração de Jesus. A imagem do Sagrado Coração ocupa um lugar destacado, seja nos desejos, seja nas promessas de Jesus a Santa Margarida Maria. Olha a pergunta de hoje para sua participação. Na sua casa, tem o quadro ou a imagem do Sagrado Coração de Jesus?
1: 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Salve aí o zap do nosso programa Tempo de Paz. 81 99 64 4899 é o número para a sua participação. 81 99 64 4899. Tempo de Paz.
2: A sua bênção, Padre João Carlos. Eu sou a Dulce Fiores Magalhães, de Boa Esperança, no Espírito Santo, e ouço pela rádio 87,9. Eu estou muito feliz que fui sorteada a fazer o estudo da segunda bíblica do livro do Apocalipse. Estou muito feliz porque eu tenho um pouco de dificuldade em entender a palavra de Deus lendo sozinho. E também porque eu sou um pouquinho relaxada. E eu estou muito feliz com essa oportunidade de ter sido sorteada. Vou me aprofundar nesse estudo para eu conseguir entender e levar adiante a palavra de Deus.
0: Olha, Dulce, todo mundo tem dificuldade de entendimento da palavra quando lê sozinho. Na verdade, a palavra é dita à comunidade. Quando a gente lê junto com as luzes do Espírito Santo, encontra realmente a mensagem daquilo que a palavra quer nos transmitir. Então, seja bem-vinda ao estudo do livro do Apocalipse. Deus a abençoe. Se olharmos bem em toda a nossa vida, há sinais do amor de Deus. A fé, cante comigo.

0: 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Renovamos as boas-vindas à Rádio Terra Santa FM 98,5 da cidade de Santa Teresinha, estado de Pernambuco, cumprimentando o diretor Isaac Santos e todos os seus ouvintes. Boas-vindas para a Rádio Terra Santa FM 98,5, agora parceira na transmissão do programa Tempo de Paz. E eu fiquei muito satisfeito com a segunda bíblica de ontem sobre o livro do Apocalipse. Bom, nesse assunto é claro que eu sou suspeito, é bom você conferir. Você que está inscrito em nosso estudo semanal, acesse essa quarta aula a partir do link no grupo do WhatsApp. Você que não está inscrito, faça uma forcinha, se inscreva. É simples e fácil pelo WhatsApp 81 8239 6686. 81 8239 6686. Não perca essa oportunidade. Quinta-feira, dia 4, depois de amanhã, dia de Corpus Christi. Celebra a Santa Missa às 11 horas na Basílica do Sagrado Coração de Jesus, no Recife, com transmissão pelo rádio e pelo YouTube. Sexta-feira, dia 5, faço show na cidade de Monte Alegre, em Sergipe, na festa do padroeiro, que é o Sagrado Coração de Jesus.
1: 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Eu escuto o programa pela Rádio Pajeú de Afogados da Ingazeira.
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9: Sua benção, Padre João Carlos. 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Eu ouço o seu programa todos os dias pela Rádio Verdes Floresta, 95.7.
0: Em nosso programa Tempo de Paz, toda sexta-feira é dia de brindes e presentes para os ouvintes. Para esta sexta-feira, reservamos Bíblias, calendários da AMA, revistas católicas e inscrições para o estudo do Apocalipse. Para participar, mande um zap para a gente agora mesmo, dizendo o seu nome e o nome da rádio que você está escutando agora. 81 99644 8899. E começamos o mês de junho, o mês do Sagrado Coração de Jesus. A imagem do Sagrado Coração ocupa um lugar destacado, seja nos desejos, seja nas promessas de Jesus a Santa Margarida Maria. Olha a pergunta de hoje para sua participação. Na sua casa, tem o quadro ou a imagem do Sagrado Coração de Jesus? Enquanto você providencia sua participação, a gente vai para um breve intervalo. Mas volta já!

0: Estado transferiu o ponto facultativo de Corpus Christi, celebrado na próxima quinta-feira, para a véspera de São João, em 23 de junho. Segundo o governo estadual, a medida vale para repartições públicas estaduais e entidades da administração direta e indireta. Os serviços considerados essenciais serão mantidos para garantir a continuidade do atendimento à população. Com a mudança, haverá expediente normal nos órgãos estaduais no próximo dia 4. Já no dia 23, véspera do São João, o funcionamento será facultativo para os servidores estaduais. Essa medida também foi adotada pela Prefeitura do Recife. No município, haverá expediente normal na quinta-feira que vem para os órgãos da administração direta e indireta da cidade. Lembrando que é feriado em Brasília e as agências bancárias não vão funcionar para o atendimento presencial, seguindo as diretrizes nacionais da Federação Brasileira de Bancos.
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3: Porque eu tenho 82 anos e... Mas quando eu fiquei afastada, foi no tempo da Covid, eu fiquei muito inquieta porque eu não estava no reino de Deus sem trabalhar, né? Assim, então veio esse chamado do Padre Júnior, foi para mim uma realização.
4: Olha só o exemplo dessa senhora de 82 anos, Dona Marinha. Depois de uma longa trajetória de trabalho na paróquia, agora por razões de saúde, de locomoção, não pode mais fazer as mesmas coisas e tomou como uma missão agora sua, compartilhar a meditação, entre outras tarefas, da AMA.
3: E as pessoas também gostam demais. Você vê aí o entusiasmo de senhoras, assim, que tá para decorar uma música, eu tenho certeza que elas não decoram e decoraram as suas, tudo te encantando. Porque é uma coisa que gosto, o povo é muito, aqui em Quixarambim, o povo é muito devoto e muito fiel também à espiritualidade, à religião, às festas. Eu acho que é uma paróquia muito antiga, né? Tem 260 e poucos anos. E aí as pessoas já vem naquela cultura, então leva a sério.
4: A gente nota que a cidade de Quixeramobim, com toda certeza pela assistência que sempre teve dos padres lazaristas, é uma cidade muito religiosa, o povo muito, muito dedicado à igreja. E Dona Marinha enxergou na meditação uma forma de continuar ajudando as pessoas e as famílias a viverem na fé.
3: Mando a meditação todo dia, mais de 300 pessoas. E as pessoas amam, jovens. Eu pego todo telefone que ligam para mim, assim, de consultório, de médico que eu vou, tudo eu já pego o telefone e fico mandando. Se continuar, é porque tá gostando, aí eu mando. Mas as pessoas, se não, aí eu deixo de mandar, sabe? Porque eu não vou ficar mandando sem a pessoa querer, né? Então tá muito bom desse jeito, graças a Deus, enquanto eu tiver vida, eu não vou deixar, porque eu amo de verdade, a AMA eu amo.
4: A AMA é a Associação Missionária Amanhecer, uma associação católica comprometida com o trabalho de evangelização dos meios de comunicação social e conta com a participação de muitas pessoas que na sua comunidade, na sua região, fazem-se também multiplicadores da palavra do Senhor.
3: Prazer muito grande receber. Nunca pensei que Quixeramobim, tão longe, tão difícil, o padre viesse aqui. Eu vejo o senhor vai para Manaus, vai para todo lugar, mas eu achava que aqui, porque o povo aqui gosta muito de forró também. Aí toda festa acho que só tem que ter forró. Mas hoje viram, achei bom o prefeito estar ali, porque ele acompanhou tudo direitinho, né, e viu que não é só forró, é espiritualidade também.
4: Olha só a percepção missionária de Dona Marinha. Nas festas dos padroeiros, as prefeituras promovem, porque é a festa da cidade, muito forró, muitas bandas e tudo mais. E não pode se esquecer que as pessoas também querem e valorizam a música religiosa católica. Muito bom, Dona Marinha. Gostei dessa valorização. E ontem, saindo da cidade, conversei com a secretária Socorro. Socorro também atua no rádio há mais de 30 anos. 35 anos, ela me disse, com um programa na paróquia.
5: É uma alegria muito grande estar hoje com o senhor, né, aqui na Secretaria da Paróquia, onde eu desenvolvo o trabalho de secretária e também participo da PASCOM.
4: Oportunidade para Socorro nos dizer como é que foi o primeiro dia da festa, abertura da trezena de Santo Antônio.
5: Uma momento riquíssimo. É a demonstração da fé do povo de Quixeramobim a Deus e ao seu amado padroeiro Santo Antônio. E esse ano teve um brilho maior com a presença do Senhor entre nós. Então, foi um momento mágico do show. Particularmente, eu, como sou sua fã, né? Amo de coração. Foi riquíssimo. É uma renovação da alma, aonde você pode estar com o problema que você tiver, mas naquele momento ali do show, da celebração eucarística, você consegue transbordar a sua fé e o seu amor. Particularmente, foi show.
4: Dedicamos um bom espaço à grande festa de Santo Antônio em Quixeramobim. Mas vamos conversar sobre a nossa enquete de hoje. Nós estamos no mês de junho, que é o mês do Sagrado Coração de Jesus, e eu estou perguntando se na sua casa tem o quadro ou tem a imagem do Sagrado Coração de Jesus.
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4: Paz. E então, aí na sua casa tem o quadro ou a imagem do Sagrado Coração de Jesus?
7: Padre João Carlos, sua bênção. Me chamo Amanda Rodrigues, moro na cidade de Juazeiro do Norte, Ceará. Escuto o senhor pela Rádio Padre Cícero FM. Tenho sim a imagem do Coração de Jesus e o Coração de Maria na minha sala, e foi o primeiro presente que ganhei antes de eu vir morar sozinha, vir morar com, hoje em dia, com meu companheiro e minha filha. E peço oração por eles, Erivaldo Nunes Braz, Isadora Rodrigues Braz. E eu quero participar também do sorteio da Bíblia na sexta-feira. Se Deus quiser, irei ganhar. Obrigada, padre.
4: De nada, Amanda. Deus abençoe. Amanda tem o quadro do Sagrado Coração de Jesus, e de Maria foi o primeiro presente que ela ganhou quando saiu de casa para constituir família.
8: Padre João Carlos, bênção, peço uma graça para toda a minha família e agradeço a Deus, ao Coração de Jesus, por mais um dia de vida. A respeito da enquete, na minha casa tem o quadro do Coração de Jesus. Bem na frente, logo assim que entra, é a primeira coisa que vê. Graças a Deus. Graças ao Senhor Jesus Cristo.
4: Essa é a Jody Cleide, de Juazeiro do Norte, diz que tem o quadro do Coração de Jesus bem na sua sala principal.
9: Tenho, padre, o quadro do Sagrado Coração de Jesus. Hoje foi feita a entronização aqui em minha casa, há uns anos atrás, e agora eu vou renovar. Deus abençoe a todos nós. Que o Sagrado Coração de Jesus e Nossa Senhora abençoe a sua missão, padre.
4: Amém, Rosilda é de Recife, do Alto José do Pinho, e disse que houve a entronização do quadro do Sagrado Coração de Jesus e vai fazer agora a renovação da entronização, isso é, da consagração.
10: Padre João Carlos, tenho sim o quadro do Sagrado Coração de Jesus na minha casa. Sou Maria Lúcia, da ilha de Itamaracá, e escuto seu programa diariamente na Rádio Olinda, Rádio da Família.
4: Obrigado, Lúcia, da ilha de Itamaracá. Tem o quadro do Coração de Jesus. Muito obrigado.
11: Padre João Carlos, sua bênção. Na minha casa tem um quadro Sagrado Coração de Jesus, com as fitinhas que eu fiz promessa do meu filho quando ele nasceu. Hoje está com 33 anos. Benção, aqui é a Ivone da Paróquia São Gaspar Betoni.
4: Muito obrigado, Ivone, que nos acompanha pela Rádio Boa Nova de Praia Grande, em São Paulo. Quando a gente entra numa casa e vê um quadro do Sagrado Coração de Jesus na sala, a gente fica sabendo, aqui mora uma família católica e ama Jesus, o Salvador. Luz que me ilumina o caminho e me ajuda a seguir. Vamos cantar? Luz Divina. 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

0: Essa luz só pode ser Jesus. Uma linda composição de Erasmo e Roberto Carlos. 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Quer participar? 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E Jesus disse: de quem é a figura e a inscrição que estão nessa moeda? Marcos 12, versículo 16, palavra que vamos meditar no próximo bloco. Por favor, prepare algo para a bênção. A gente volta já.
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9: O Ministério da Saúde vai iniciar neste mês a transição da vacina pneumocócica atualmente utilizada no calendário infantil do Programa Nacional de Imunizações para uma versão atualizada que protege contra 20 sorotipos da bactéria e que foi incorporada ao SUS neste ano. O imunizante evita a bactéria Streptococcus pneumonia, que provoca desde quadros leves, como otites e sinusites, até doenças graves e potencialmente fatais, como pneumonias e meningites. Os estados e municípios vão começar a receber as doses já nos próximos dias. Mas o Ministério adverte: se a criança estiver na idade de receber a proteção, os pais não devem aguardar pela chegada dessa nova vacina para imunizar seus filhos. É importante vacinar de imediato.
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0: e muita repressão por parte dos romanos. Se dissesse que estava de acordo, eles o acusariam diante do povo como traidor. Pagar o imposto seria reconhecer a dominação romana sobre o país. Se dissesse que não era para pagar, eles o denunciariam aos romanos como incitador do povo contra o império, como aliás o fizeram no processo da paixão. Jesus percebeu a maldade deles e começou desmascarando o grupo. Ele os chamou de hipócritas e disse que aquilo era, na verdade, uma armadilha. Depois de desmascará-los, Jesus pediu para ver a moeda com que se pagava o imposto. A moeda romana, a dracma. Se Jesus pediu para ver a moeda, é porque Jesus não tinha moeda, concordam? Mas eles a tinham e mostraram. O fato de terem a moeda já mostra como eles estavam integrados no sistema romano, não acha? Bom, fique atento à pergunta de Jesus. De quem é a imagem e a inscrição dessa moeda? Eles responderam que era de César. Então havia uma imagem e uma inscrição, e eram de César, o imperador romano. Um judeu piedoso não suportava imagem, você sabe disso. Mas esses tais carregavam no bolso, tranquilamente, a imagem do imperador. O caso é que devia ser um problema muito sério para os judeus do tempo de Jesus. Na moeda havia a imagem do imperador. E a inscrição dizia: Tibério César Augusto, filho do divino Augusto. Os imperadores romanos daquele período eram divinizados. O pai adotivo desse Tibério foi chamado de Divino Augusto, reconhecido como um deus pelo Senado romano. Havia um templo em Esmirna onde esse imperador Tibério era cultuado. Então, era a moeda de um imperador divinizado. Isso será que vai bem com o judeu piedoso? Claro que não. O primeiro mandamento do Decálogo fala do único Deus a quem se deve adorar e prestar culto, e que não deve ser representado em imagem. Essa era uma regra sagrada para o judeu. Não vale exatamente para nós hoje, depois de mais de 20 séculos, mas aí é outra história. Bom, você está entendendo. Nas mãos de Jesus está a moeda do imposto. O que ela tem de especial? Ela é uma declaração do senhorio de um imperador divinizado. É a proclamação de um Deus que não é o Deus de Israel. Um imperador com seu título de filho do divino Augusto e com sua imagem, uma agressão para o judeu do tempo de Jesus. Servir a outro senhor é idolatria, é traição ao verdadeiro Deus. Vamos guardar a mensagem. As autoridades estavam decididas a eliminar Jesus. Levaram-lhe uma pergunta, na verdade, armaram-lhe uma armadilha. Esses inocentes senhores queriam saber se era certo pagar o imposto a César. Jesus começou desmascarando aquele grupo mal intencionado pela pergunta que fez e pelo tratamento que eles estavam dando ao imperador divinizado. Jesus não respondeu se era para pagar imposto ou não pagar imposto. Jesus denunciou que eles tinham embarcado no projeto do imperador que estava tomando o lugar do Deus vivo e verdadeiro. O Senhor de nossas vidas e de nossa história é Deus, o Deus que se revelou ao povo de Israel, que o libertou do cativeiro e o constituiu seu povo. Não é César. A Deus devemos dar todo o nosso amor e toda a nossa adoração. A Deus, não a César. Nem a César, nem a qualquer outro senhorzinho de plantão. E Jesus disse: De quem é a figura e a inscrição que estão nesta moeda? Marcos 12, versículo 16. Cinco segundos para você falar com Deus. Senhor Jesus, Tua palavra é uma luz em nossa vida. Ela ilumina as situações que enfrentamos, mostrando as suas ambiguidades. Nesse assunto do imposto ao Império Romano, percebeste que o problema não era pagar ou não pagar o imposto. O problema era fazer do imposto um ato de idolatria, de culto a um falso Deus. Ajuda-nos, Senhor, com a luz do Teu Santo Espírito, a não elegermos falsos deuses em nossa vida, a quem sirvamos e nos sacrifiquemos. Só o Deus vivo e verdadeiro merece toda honra e toda glória. Glória ao Pai e ao Filho e ao Espírito Santo, como era no princípio, agora e sempre. Amém. E agora, por favor, incline um pouco a sua cabeça. Vou invocar a bênção de Deus sobre você. O Senhor te abençoe e te guarde. Diga amém. O Senhor tenha misericórdia de ti. Amém. O Senhor te dê saúde e paz. Amém. E te abençoe o Deus Todo-Poderoso, Pai e Filho e Espírito Santo. Amém. Vamos viver a palavra. Só o Deus vivo e verdadeiro merece todo o nosso amor e a nossa adoração. Ninguém pode tomar o lugar dele, nem filho, nem marido, nem mulher, nem trabalho, nem dinheiro, nem o mercado. Deus é o nosso amor maior, o nosso bem maior. No dia de hoje, verifique qual é a imagem que tem na sua moeda. Você entendeu? Qual é o Deus que está se escondendo naquilo que você mais dá valor? Agora, por favor, apresente a água para a bênção.
10: Eu te peço desta água que tu tens, és água viva, meu Senhor.
0: Senhor Pai Santo, olha benignamente para nós, que fomos resgatados por teu Filho e renascemos no batismo pela água e pelo Espírito Santo. Concede que todos os que entrarem em contato com esta água sejam renovados no corpo e na alma e te sirvam de coração puro. Abençoa, Senhor, esta água, em nome do Pai e do Filho e do Espírito Santo. Amém.

0: A Pastoral da Pessoa Idosa da CNBB amplia a mobilização nacional pelo Junho Violeta, campanha de combate à violência contra idosos. A iniciativa convoca paróquias, comunidades e agentes de pastoral a denunciar abusos e defender os direitos da pessoa idosa. A Diocese de Nazaré, em Pernambuco, ordena 5 novos presbíteros no dia 27 de junho na Catedral Nossa Senhora da Conceição, em Nazaré da Mata. A cerimônia será presidida pelo bispo Dom Francisco de Assis Dantas de Lucena. A Arquidiocese de Fortaleza autorizou 4 novas comunidades a iniciarem o processo de reconhecimento canônico. A decisão reforça o crescimento da vida eclesial na região e abre caminho para que esses grupos passem a atuar oficialmente como comunidades reconhecidas pela Igreja. E todo mundo já está informado. No YouTube nos encontramos semanalmente na Segunda Bíblica, às 8 da noite, estudando o livro do Apocalipse. Quinta-feira, dia eucarístico, tem a Santa Missa às 11 horas pelo rádio e pelo YouTube, celebrada na Basílica Salesiana do Sagrado Coração de Jesus, no Recife. E todos os dias tem o Terço Mariano em rede com diversas emissoras às 18 horas. A programação religiosa Noite de Paz começa às 10 da noite, vai até às 6 da manhã, em rede todas as noites. E o radialista Brendo Carvalho integra a equipe do Noite de Paz. Bendigamos a Deus pelo encontro de hoje. Obrigado, Senhor, pois Teu é o reino, o poder e a glória para sempre. Até amanhã, se Deus quiser.
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3: Senhor meu Deus, aqui estou.

Louvado seja nosso Senhor Jesus Cristo, para sempre seja louvado. Amados filhos e filhas, é terça-feira, terça-feira das Santas Chagas, terça-feira que ofereço este programa a todos os nossos mensageiros, mensageiras das capelinhas, todos os devotos e devotas de Jesus das Santas Chagas que rezam o terço diariamente, a todos que podem dizer obrigado, Jesus das Santas Chagas, pela graça recebida. Quero saudar a todos. Nós estamos no quinto dia da novena, Jesus das Santas Chagas, pela libertação dos vícios. Saúdo a partir da Rádio Evangelizar, de onde tudo começa, as rádios irmãs, cujos nomes cito neste momento. Rádio Recife FM de Recife. Saúdo a você pela TV Evangelizar, sinal digital em todo o país, em várias cidades, canal aberto, pelo YouTube Padre Manzotti Oficial, pelo aplicativo da Associação Evangelizar é Preciso e todas as plataformas digitais. Filhos amados, povo querido, você está disposto a fazer essa experiência de Deus?

Eterno Pai, eu vos ofereço as santas chagas de nosso Senhor Jesus Cristo para curar as de nossas almas. Repita de novo, reze de novo esta oração tão forte. Eterno Pai, eu vos ofereço as santas chagas de nosso Senhor Jesus Cristo para curar as de nossas almas, curar a ansiedade, a depressão, a doença física. E vá dizendo já quais os nomes das pessoas por quem você se propõe a rezar hoje. Ou você, na sua enfermidade, debilidade, que o Evangelho nos inspire. Naquele tempo, as autoridades mandaram alguns fariseus e alguns partidários de Herodes para apanharem Jesus em alguma palavra. Quando chegaram, disseram a Jesus: Mestre, sabemos que tu és verdadeiro e não dás preferência a ninguém. Palavras doces, palavras escolhidas a dedo, mas tinham um objetivo. Marcos nos diz, eram palavras mentirosas e hipócritas. Começa com elogio e a bajulação era para confundir Jesus. Mestre, sabemos que tu és verdadeiro e não dás preferência a ninguém. Com efeito, tu não olhas as aparências do homem, mas ensinas com verdade o caminho de Deus. Pura bajulação. E agora vem a pergunta: é lícito ou não pagar imposto a César? Devemos pagar ou não? Jesus percebeu a hipocrisia deles e respondeu: por que me tentais? Trazei uma moeda para que eu veja. Eles levaram a moeda e Jesus perguntou: de quem é a figura e a inscrição desta moeda? Eles responderam: de César. Então Jesus disse: dai, pois, a César o que é de César, a Deus o que é de Deus. E eles ficaram admirados com Jesus. Dai a César o que é de César, dai a Deus o que é de Deus. Mais do que a resposta hoje, vamos pedir: Senhor, afaste a hipocrisia. Senhor das santas chagas, afaste a bajulação, afaste palavras doces, mas coração venenoso. Quero descansar nas chagas e colocar todas as intenções, pedidos, súplicas, preces. Qual a prece você quer fazer ao Senhor das Santas Chagas hoje? Sobe o som, sacristão. Curar minhas feridas. Sarar a minha dor. Venha derramar o teu sangue redentor. Hoje, terça-feira, lembrando, mais de 22 mil mensageiros no mundo, rezar pelas casas que recebem a capelinha de Jesus das Santas Chagas, os grupos que se reúnem, as paróquias que abriram as portas para que a reunião acontecesse.

aqueles que estão encontrando dificuldades em suas comunidades. Rezemos, Senhor, por tuas santas chagas, chagas dolorosas e gloriosas. Fazei-nos discípulos, fazei-nos igreja, discípulos missionários do Senhor. Rezemos pelo mundo que precisa de paz. Rezemos pelos países em guerra, nas intenções do Santo Padre, o Papa. Rezemos na intenção da obra evangelizar, é preciso. Mas rezemos pelos doentes.

0: Senhor, meu Jesus, perdão e misericórdia, pelos méritos de vossas santas chagas, meu Jesus, perdão e misericórdia, pelos méritos das tuas santas chagas. Nós só começamos o programa, nós vamos pro intervalo, nós voltamos. Partilha de vida e leitura orante. Volte comigo.
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0: Povo querido de Brasília, eu quero fazer um convite para você. Você que me acompanha de várias formas. Sábado agora, dia 6, sábado, estarei pregando um retiro espiritual na paróquia do Sagrado, paróquia Imaculado Coração de Maria. Repito, Brasília, atenção, toca a corneta, sacristão. Você de Brasília ou região, neste sábado, retiro espiritual na paróquia Imaculado Coração de Maria. Um retiro do Sagrado Coração de Jesus, o tema, corações feridos, corações curados. Como fazer a inscrição? Você faz Padre Reginaldo Manzotti .com.br. Acessando o site, você tem lá a oportunidade de fazer a sua inscrição. Há vagas. Faça a sua inscrição para o retiro. Retiro espiritual neste sábado, dia 6, na paróquia Imaculado Coração de Maria. Escute esse testemunho, por favor.
1: Me chamo Eva, moro em Camboriú, Santa Catarina. Padre, quero testemunhar uma graça alcançada no sétimo dia de Santa Rita das Causas Impossível.
0: Pois não.
1: Comecei a pedir pela minha filha, que estava vivendo um relacionamento abusivo. Eu não aguentava mais ver tanta tristeza no olhar da minha filha. Mas, Padre, pela honra e glória do Senhor Jesus das Santas Chagas, minha filha foi libertada ontem.
0: Amém.
1: E buscar ela, Senhor. Estou muito feliz e muito grata por isso. Obrigada a Jesus das Santas Chagas. Graça recebida é graça testemunhada. Toca o sino, São Cristão. Muito obrigada, Padre, por esse programa maravilhoso que o Senhor faz todos os dias acontecer na nossa vida. Fica com Deus.
0: Um grande abraço, querida Eva. Louvado seja Deus pela libertação desse relacionamento tóxico, ruim. E sem dúvida, há certos relacionamentos que devem ser rompidos. Para o bem, para o crescimento, maturidade, para a felicidade e santidade. Deus abençoe Eva de Balneário Camboriú, Santa Catarina. Lá nos transmite a rádio Divino Oleiro. Ariel Silva, minha saudação. Padre Márcio Vignoli. Arcebispo de Florianópolis, Dom Wilson Tadeu Jonk. Maria Aparecida, que a paz de Jesus esteja com você.
2: Amém, Padre.
0: De onde você fala, filha?
2: Goiânia, Goiás.
0: Minha saudação a Goiânia, Goiás. E como que você me acompanha, por favor?
2: Pelo aplicativo, Padre.
0: Tá certo. Então fica aí, deixo antes de você falar, querido povo de Deus, se você tem, evidentemente, um celular, procure a loja dos seus aplicativos no celular, onde você baixa os aplicativos e gratuitamente você coloca lá Associação Evangelizar. O que acontece? Vai aparecer, você baixa gratuitamente e também mantém gratuitamente, não há mensalidade. Quais são as vantagens de você ter baixado no seu celular o aplicativo? Você tem a TV Evangelizar, Rádio Evangelizar e a liturgia diária. Foi assim que a Maria Aparecida fez. Diga lá, Maria Aparecida.
2: A tua bênção primeiro, Pai.
0: Deus,
2: eu quero pedir a tua bênção.
0: Deus abençoe, filha.
2: Eu ouço todas as noites a leitura orante e eu tenho chorado muito. Devido Jó, tem muita dó de Jó.
0: Sério, filha? Realmente?
2: É, eu choro, Padre. Mas eu quero contar um milagre.
0: Conte.
2: Que aconteceu nas nossas vidas. Dois, né?
0: Fale um pouquinho mais alto, por favor.
2: É, eu quero dar um testemunho.
0: Por favor.
2: Testemunho. É, primeiro eu vou dar o meu irmão, a novena de Nossa Senhora da Aparecida.
0: Tá.
2: eu pegava a imagem, o nome dele, ele era alcoólatra. Tinha uns 40 anos que ele vivia, levava ele no carrinho de ferro, punha lá em casa, sabe?
0: Tá.
2: Nossa, eu pensava que ele ia morrer. Morrer, todo mundo, orando e pedindo a Deus.
0: Certo.
2: Aí eu fiz a novena de Nossa Senhora da Aparecida com um papelzinho, com escrito o nome dele.
0: Certo.
2: Quando terminava, tô nervosa, tá, padre? Quando terminava a novena, eu colocava a imagem e o nome embaixo.
0: Sim.
2: No dia que terminou, ele deu uma crise muito forte. E foi para o hospital. Só que através dessa crise, ele passou, ficou internado, não deu nada, ele não tinha nada, nada,
0: opa,
2: nada. Nunca mais ele pôs álcool na boca, vai fazer 3 anos.
0: Louvado seja Deus.
2: Ele tem mais saúde do que os irmãos todos.
0: Meu Deus, louvado seja Deus. E que bom.
2: Foi um milagre na vida.
0: Com
2: certeza. Um milagre mesmo, que eu pensava que o fígado dele já estava acabado. Não tinha uma gordura no fígado.
0: Milagre de não ter nenhuma consequência.
2: Ele bebia álcool na água, punha álcool na água e bebia quando não tinha pinga.
0: Jesus, e quanto tempo que ele está sóbrio?
2: Já tem, vai fazer 3 anos.
0: 3 anos. Louvado seja Deus. Então diga, obrigado, Senhor Jesus.
2: Obrigado, Senhor Jesus.
0: Nossa Senhora Aparecida.
2: Nossa Senhora Aparecida.
0: Pela graça recebida.
2: Graça recebida, graça testemunhada. Só costina, sacristão.
0: Isto, filha.
2: Quer deixar? Tenho um milagre que eu queria contar, mas eu acho que não vai dar tempo.
0: Dá tempo, sabe? Sim, pode contar.
2: É porque eu perdi meu marido, eu tinha só 5 anos de casado, eu tinha 2 filhos pequenininhos.
0: Meus sentimentos.
2: Aí eu vivi com meus pais, né?
0: É.
2: Aí num ano eu perdi o meu pai, minha mãe e minha irmã. E eu sofri muito com aquilo. Aí eu trabalhava na emergência, e foi na época do Covid.
0: Sim.
2: Mas meu pai e minha mãe não morreu de Covid, não, nem minha irmã.
0: Sim.
2: Aí ele morreu de coração, problema cardíaco, né?
0: Certo.
2: Aí tinha 50 pessoas da minha família contaminada.
0: Nossa!
2: Tinha uns que estavam acamados, que estavam soltando até a pele do corpo.
0: Misericórdia.
2: E eu vendo morte, trabalhando na emergência, vendo o povo morrer, e eu peguei e coloquei o nome desse tudo num papel.
0: É.
2: E fiz um altar, que eu tenho um altar no meu quarto de hóspede. Não é um quarto para isso. Uma vela acesa sempre. E lá tem as imagens, tem Jesus da Santa Chaga. No papelzinho que eu quero comprar a imagem dele, né? Eu tenho a Nossa Senhora de Guadalupe. Aí eu coloquei o papel e coloquei ela em cima.
0: Sim.
2: Padre, foi 3 dias. Estava todo mundo já andando e comendo.
0: Louvado seja Deus. Nós rezamos muito, né? Jesus da Santa Chagas.
2: Mas eu vi tanta morte, padre.
0: Eu imagino que foi traumatizante para você, ainda
2: eu
0: mais estando na,
2: emergência.
0: Na emergência. Tá certo, filha. Que Deus abençoe.
2: Eu queria pedir oração.
0: Peça, por favor.
2: Eu quero pedir oração para mim, que Deus me dê muita força, porque eu morava com meus pais, né? Eu fiquei viúva muito nova, fiquei com 26 anos, e meu pai, eu ficava com meu pai e minha mãe. E eu tenho 2 filhos, eu quero pedir oração pro Rodrigo. São uma benção, meu filho é uma benção.
0: Rodrigo, e quem mais?
2: E João Batista.
0: Tá.
2: E o meu neto João Pedro, a minha nora Márcia.
0: Espera,
2: né?
0: Só um minutinho, João Pedro e Márcia.
2: Márcia e meus irmãos, nós somos 9 irmãos, é muito para falar o nome, né?
0: Tá certo, filha. Que Deus abençoe Maria Aparecida, de Goiânia, Goiás, acompanha pelo aplicativo. O arcebispo de Goiânia, Dom João Justino Medeiros Silva. 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Que tal tornar-se um mensageiro da capelinha de Jesus das Santas Chagas? 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Nós tivemos, do dia 22 a 28 de maio, 38 envios de capelinhas. Falaremos depois e volto com a leitura orante de Jó. Volte comigo. 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
5: 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Filhos amados, eu tenho uma novidade para você. Você sabe que eu tenho usado as redes sociais e sempre o faço para evangelizar. E para quando chegou o Pentecostes, o que nós fizemos? Uma catequese sobre o Espírito Santo. Então, tem lá todas as catequeses sobre o Espírito Santo. Você quer conhecer mais? Vai no YouTube Padre Manzotti e veja. Escute as catequeses. E agora gostaria de lembrar que toda terça-feira, hoje, por exemplo, por um período, hoje, às 17h, vai mais uma catequese. O tema do dia de hoje, como fortalecer a fé, é o tema da catequese de hoje. Já está nos destaques do YouTube Padre Manzotti Oficial. Então aproveita e se inscreva. Enquanto eu vou lendo a palavra de Deus, você vai lá, se inscreve no YouTube Padre Manzotti, acione o sininho. E você vai receber hoje, às 17h, uma catequese para aprofundamento da fé. O tema de hoje: como fortalecer a fé? A fé está balançando? A fé está boa? Pode ser melhor? O tema de hoje: Bíblia aberta, cartilha de oração.

0: Leitura orante Jó, capítulo 25. Atenção, atenção, porque vou saltar alguns versículos. Hoje, a terceira fala de Bildade, um dos amigos de Jó. Bildade. Deus, ele começa assim, Deus é poderoso e deve ser temido. Ele faz com que haja paz no céu. Realmente, podemos dizer como Bildade, Deus é poderoso e deve ser temido. Ele faz com que haja paz no céu. Será que alguém já contou os anjos? Haverá alguém sobre quem sua luz não brilhe? Pode alguém ser correto diante de Deus? Esse questionamento é um dos pontos centrais da argumentação. Pode alguém ser correto diante de Deus? Pode um simples mortal deixar de ser culpado? Para Deus, até a lua não tem brilho, as estrelas têm defeitos. Que dizer então do ser humano, esse inseto? Olha a visão, inseto. Que valor tem esse verme para Deus? Tem muito. Aqui já é, quem está falando isso é Bildade. Mas ele vê o ser humano como inseto. Ele chama o ser humano de verme. Jó retruca. Capítulo 26, versículo 1. Bildade, diz Jó, estou fraco, sem força. Como você me ajuda e me consola? Como você é bom para dar conselhos e gastar a sua sabedoria com ignorante como eu? Quem foi que o ajudou a dizer essas palavras, que o inspirou a falar assim? Continua a Bildade a dizer, mas olha a visão distorcida que ele tem do próprio ser humano, porque não é assim que Deus vê o ser humano. Deus não nos vê como um verme, como um inseto, como um acidente de percurso. Lembremos, na criação, Deus nos fez a sua imagem e semelhança, mas Bildade não reflete assim. Versículo 5. Os mortos tremem de medo. As águas debaixo da terra. Para Deus, o mundo dos mortos é aberto. Não há cobertura que impeça de ver o que lá acontece. Versículo 12. Com seu poder, Deus dominou o mar. Com sua inteligência, derrotou os monstros, Rab. Com seu sopro, Deus limpou o céu com sua mão e matou a serpente furtiva. Versículo 14. Mas estas coisas são apenas uma amostra, um eco bem fraco do que Deus é capaz de fazer. Quem pode compreender a verdadeira grandeza do seu poder? Retomemos. Bildade tem uma visão distorcida do ser humano, depreciativa do ser humano. Ele enaltece Deus, é verdade, e chega a dizer, por vários fatos, que são apenas amostra, um eco bem fraco do que Deus é capaz de fazer. Quem pode compreender a verdadeira grandeza do seu poder? Senhor Deus, sois um Deus grande, maravilhoso, sois um Deus poderoso, Criador de tudo. Mas, Senhor, não podemos aceitar esse argumento de que somos um inseto, um verme. Não. Sabemos que, chegada a plenitude dos tempos, Deus amou tanto o mundo que nos mandou o seu Filho unigênito para nos salvar. Portanto, somos importantes aos seus olhos, Senhor. Somos obras de tuas mãos. Se porventura, Senhor, estamos hoje desfigurados, porque fomos feitos à sua imagem e semelhança, é porque nos distanciamos de ti, pelo pecado, pela sedução. Senhor, restaure em nós a tua imagem e semelhança. Restaura-nos, Senhor, na tua imagem e semelhança. Eu vou para o intervalo e eu volto rezando.
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4: Um princípio importantíssimo. Deus não é, de modo algum, a causa do mal moral. Escute isso que é importantíssimo para formar a sua consciência. Deus permite o mal porque respeita a liberdade da sua criatura. E misteriosamente sabe tirar o bem dele. Vou repetir, porque se nós rezávamos agora que Deus fez o homem à sua imagem e semelhança, e você vai dizer, não, beldade, está certo, o ser humano virou um verme, um inseto, ou se preferir, um monstro. O ser humano sem Deus vira um monstro. Por quê? Porque Deus permite. Página 101. Deus permite o mal porque respeita a liberdade da sua criatura e misteriosamente sabe tirar o bem dele. Essa é a grande verdade que nos conforta. A fé no Deus Todo-Poderoso é a verdade. A fé na sua capacidade de tirar um bem maior que o mal. Página 101. Uma explicação sobre o texto que nós ouvimos hoje. Daiane, que a paz de Jesus esteja com você.
5: Amém, padre. O senhor também, sua bênção.
4: Deus abençoe. Você fala de onde, Daiane?
5: Eu falo de Biporã, Paraná.
4: Meu abraço e Biporã, como é que você me acompanha ali em Biporã, Paraná?
5: Pela Rádio Alvorada, de Londrina.
4: Minha saudação, querida. Rádio Alvorada, Deus abençoe. Diga lá, Daiane.
5: Padre, o meu testemunho é que a minha mãe ficou suspeita de câncer na tireoide e no útero. E as duas biópsias que ela fez, para honra e glória do Senhor, deram que são benignas. Ela, pela graça de Deus, não deu maligno.
4: Louvado seja Deus. Como é o nome da mãe?
5: Maria Tereza.
4: Maria Tereza. Tá
5: e
4: certo.
5: Um outro testemunho é que ladrões entraram na minha empresa, armados, e atirando, e deram dois tiros no meu marido, e nenhuma bala pegou nele.
4: Louvado seja Deus, filha. Deus.
5: E eu queria colocar em oração meu esposo Redivaldo, minhas filhas Maria Alice.
4: Como Isabela, o nome do esposo eu perdi?
5: Redivaldo.
4: Redivaldo, tá.
5: Isso. Minha filha Isabela, a Maria Alice.
4: Isabela, Maria Alice.
5: Anne Gabriele.
4: Tá.
5: Meu pai Sebastião.
4: Tá.
5: O meu irmão Elvis.
4: Certo.
5: Minha sogra Maria Neide. E toda a minha família, né? E meus amigos, né? E amigas, né? E eu tenho uma outra coisa para contar com o senhor, padre.
4: Por favor.
5: Eu e meu esposo, Edivaldo, nós somos os fundadores do Quarto Caminho de Jesus das Santas Chagas aqui em Biporã.
4: Ô, louvado seja Deus, Daiane. Muito me alegro. E como é que está? O pessoal tem feito o caminho?
5: Tem, padre. Vou contar bem rapidinho como que foi. Em 2023, eu e meu esposo fizemos o caminho de Vaiporã. E lá surgiu no nosso coração de trazer o caminho pra cá.
4: Certo.
5: E a gente falou assim no caminho, vamos levar pra Ipã. Daí a gente ficou com aquilo no coração. A hora que a gente chegou em casa, a gente foi ver umas fotos. Aí lá tem uma gruta de Santa Rita de Cássia. Na foto, eu parecia que tava na Santa Rita e a Santa Rita estava em mim.
4: Sim.
5: Aí foi a confirmação que a gente teve. Durante, até o ano passado, a gente fizemos o caminho orando, pedindo a Deus se era isso mesmo que ele queria. E quando foi em novembro do ano passado, a gente entrou em contato com a Evangelizar.
4: Sim.
5: E tá tudo dando certo. Daí a gente já temos o nosso grupo de organização, a gente faz peregrinação pelo caminho.
4: Que maravilha.
5: E tá tudo dando certo, pela graça de Deus e Jesus das Santas Chagas.
4: Fico muito feliz, Daiane. E quantos quilômetros são?
5: 16 quilômetros.
4: 16 quilômetros com as 5 as 5 virtudes, né?
5: Isso. A gente começa na paróquia São Rafael.
4: Certo.
5: E daí a gente percorre aí uns 2 quilômetros de estrada de asfalto, daí a gente entra na estrada de chão.
4: Tá.
5: Daí a gente, o padre sempre dá a bênção pra gente sair, daí a gente faz o caminho, tem o ponto mais alto da nossa cidade, que é o Pico do Guarani, que lá tem uma cruz, lá vai ser uma chaga também.
4: Certo.
5: Aí a gente passa mais em 2 capelas, capela São Sebastião, e termina na São Bento com a missa e a adoração ao Santíssimo.
4: Amém. Como é que é o nome do padre?
5: O padre Pedro.
4: Padre Pedro. Padre Pedro, meu abraço, minha saudação. Que...
5: E logo... Nós estaremos aí em Curitiba para a missa de envio das imagens.
4: Tá certo. Um abraço a você, ao seu marido e a todos da comunidade de Ibiporã. E também ao padre Pedro. Que bom que a comunidade se reúne com o apoio do padre. Deus abençoe Daiane de Ibiporã, Paraná. Rádio Alvorada, ela citou o FM de Londrina, padre Jefferson Baceto. Dom Jeremias Stimes é o arcebispo de Londrina. Ela falou do caminho das Santas Chagas de Ibiporã. Ela falou o quarto caminho. Qual o primeiro caminho? Borrazópolis é um caminho das Santas Chagas, são 15 quilômetros. O segundo caminho é Ivaiporã, também 15 quilômetros. O terceiro caminho, São José dos Pinhais. E o quarto caminho, Daiane. É lá de Ibiporã, louvado seja Deus. Gente, isso me faz lembrar de a capelinha de Jesus das Santas Chagas. E mandaram fotos e eu gosto de valorizar. E fica o apelo, você já recebeu uma graça de Jesus das Santas Chagas? Que tal, como fruto desta graça, se tornar um líder mensageiro? Veja as fotos, Deus Eli e senhora Manuela de Aveiros, Portugal. Meu abraço, povo de Portugal. Eu estive lá e muita gente tem devoção a Jesus das Santas Chagas. Muitos portugueses com devoção das Santas Chagas. Valdivina Martins, Rio Brilhante, Mato Grosso do Sul. Muita gente, louvado seja Deus. E o Catatiane de Sena de Canafiústula, Alagoas. Sirlene dos Santos Leme, São Paulo, minha saudação. Tânia de Matos, Campos Novos, Santa Catarina, meu abraço. Luciana Barreiro, Porto Velho, Rondônia, Deus abençoe. Marinete de Souza Santos, de Cuiabá, Mato Grosso, abraço carinhoso. Ana Paula Gracino, Santo Antônio, Rio Grande do Norte, estão ali com as camisetas. Adriana Farias Ferreira, Jataizinho, Paraná, olha aí na igreja, louvado seja Deus, muita gente. Ivonete Oliveira, Nova Serrana, Minas Gerais, minha saudação. Fico muito feliz quando é na igreja, fico muito feliz quando o padre apoia. Não é uma devoção do padre Reginaldo Manzotti, é uma devoção da igreja. Mande a sua foto, 419-8791-2787. Louvado seja Deus. Por onde passa uma capelinha de Jesus das Santas Chagas, uma gota do sangue redentor fica. Meu Jesus, perdão e misericórdia pelos méritos das Santas Chagas dolorosas e gloriosas de Jesus. Eu vou para o intervalo, eu volto já. Volte comigo em plena noite.
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1: Recife, a minha paixão, 10h52 agora. Você ouve o padre Reginaldo Manzotti. Eu, Nano Alves, daqui a pouquinho, 11 da manhã, trago para você a nossa experiência de Deus. E você já sabe, né? Acompanhe. A partir das 11 horas eu trago sucessão de sucessos após a experiência de Deus. E eu tenho para você hoje fogão, eu tenho gelágua, eu tenho também ingressos para o Circo Celeste. Minha amiga, meu amigo que acompanha aqui o padre Reginaldo Manzotti, já tô aqui na expectativa para trazer o sucessão para você já já às 11 da manhã. Eu te aguardo, viu? São 10h52, vamos voltar com o padre Reginaldo Manzotti e o nosso Experiência de Deus.
2: 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Também TV Filiada,

G2G, Telecom, Vargem Grande Paulista, São Paulo, e TV A Crítica, Manaus, Amazonas. Como eu disse, lembro hoje, às 17 horas, você terá uma catequese nova. Hoje, às 17 horas, e vamos repetir isso às terças-feiras. Hoje, com o tema Como Fortalecer a Fé. Contagem regressiva para Corpus Christi, quinta-feira, ao meio-dia, participe conosco no Santuário Nossa Senhora de Guadalupe, Jesus das Santas Chagas, com o Tapete Solidário. E às 15 horas, em frente à Praça Tiradentes, Santa Missa, seguida de procissão, dentro dos 100 anos comemorativos da Arquidiocese de Curitiba. Amado povo de Deus, você recebeu o boleto branco e o boleto verde. Eu tenho em mãos aqui. Foi junto com o Jornal do Evangelizador, que inclusive escolhi a dedo na capa. Você ontem eu dizia, e você leu o Jornal do Evangelizador, é feito com tanto carinho. Tira um tempinho para ler. E foi o boleto. 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Amado povo de Deus, vamos para a novena? Libertação dos vícios. Rezemos. Quinto dia. Senhor, Pai misericordioso, pelas santas chagas de teu filho Jesus, concedei a vida a todos aqueles que se encontram encarcerados em um vício, escravos de alguma droga. Senhor, Pai, cheio de misericórdia pelas santas chagas dolorosas e gloriosas de Jesus, libertai da escravidão o vício da bebida, das drogas, do cigarro, das compulsões, das mentiras, dos jogos. Quebrai todas as cadeias, quebrai os grilhões, tirai estas pessoas do vício da droga. Senhor Pai misericordioso, Deus da vida, pelas santas chagas de Jesus, libertai as carências, traumas, desgostos, toda a escravidão espiritual, afetiva, emocional, moral. Preenchei o vazio na vida dessas pessoas para que se libertem do mal. Senhor, pelas cinco chagas de teu filho Jesus, tirai todos estes malefícios. Dai serenidade no viver e no querer. Senhor Jesus, pelas tuas santas chagas, pedimos por todos os dependentes químicos. Livrai da rejeição, da falta de amor, de toda amargura, de todo complexo de inferioridade, mas principalmente, Senhor, das más companhias que levam a ficarem no vício. Senhor Jesus, pelas tuas santas chagas, pedimos pelas famílias
que sofre tendo alguém adoentado, fragilizado, refém de algum vício. Todos os traumas que esta família carrega, nós te pedimos, Senhor, sejam libertados e curados. Jesus das Santas Chagas, libertai a família dos vícios. Jesus das Santas Chagas, libertai a família dos vícios. Jesus das Santas Chagas, libertai a família dos vícios. O Senhor esteja convosco. Ele está no meio de nós. Abençoai, Senhor, a água, a roupa dos enfermos, as fotos de família, os remédios, por intercessão de Nossa Senhora do Carmo, São Pio de Pietrelcina, nos méritos das Santas Chagas, em nome do Pai, do Filho, do Espírito Santo. Olha, beba desta água, dê aos doentes, dê a quem chegar na sua casa. E eu termino, meu primeiro amor, pelo YouTube Padre Manzotti, esta música que fala do amor a Jesus Cristo. Evangelizar é preciso.

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1: Recife, a minha paixão. Bom dia pra você. Bom dia. Tô chegando, gente linda do meu coração. 11:01. Bora que hoje é terça-feira, dia 2 de junho. Bom dia pra você, minha amiga. Bom dia pra você, meu amigo. Simbora até as 3 com alegria, prêmios, diversão, carinho, amor, amizade. É assim que a gente faz o nosso sucessão. Todas as manhãs a gente vai simbora pela tarde. Hoje tem super prêmio? Tem, sim, senhor. Tem o super prêmio. Você já sabe que é Smalltec, né? Pode ser fogão, pode ser gelágua. Eu quero que você se dê bem, eu quero que você ganhe prêmios, tá? O que é que temos mais hoje? Ah, hoje temos também o kit, né? O kit família de ingressos, temos vários, né? Para o Circo Celeste, a estreia dia 4 agora, nessa quinta-feira, tem Circo Celeste ali na Ibiribeira, na Faculdade Universo. Você quer ir? Eu vou te dar 4 ingressos de uma só vez, viu? Enquanto isso, deixa eu te chamar para fazer essa coreografia aqui, você já sabe.

Recife, bom dia pra você, som da Joelma. Daqui a pouquinho tem super prêmio. 11:14, bom dia pra você.

som da Maiara e da Maraísa também. São as duas juntas. Quem sente saudade sou eu. Foi essa que você pediu, né? A gente toca no WhatsApp da Recife. Pede aí 973414765. 11:19. Tem a Ziane Martins.

Recife, som do Mano Walter e do Fagner juntos. Sem Deus é ruim. Linda essa música, que reflexão bonita desses dois poetas, né? O Mano Walter e o Fagner. Ó, ótima manhã pra você de terça-feira, dia 2 de junho. Eu tenho fogão, tenho gelágua pra você, só na Recife, show de prêmios, 11:26. Esperando você aqui no meu Instagram, @nanoalves.

0: Recife, som do Thiaguinho, 11:31. Bom dia pra você. Deixa eu dar um abraço aqui pra Flávia Herculano. Ô, Flavinha do meu coração, um cheiro pra você. Tá curtindo a gente aí na Ilha de Deus. Um beijo, obrigado, viu, pelo carinho. Maria de Fátima tá em Cavaleiro. Manuel Francisco, Bomba do Emetério. Luciana, meu amor, Luciana Rocha, tá ligada, né? É uma das gêmeas. Cheiro pra você, tá aí na Imbiribeira curtindo a gente. É Imbiribeira ou é Boa Viagem? Me atrapalhei, mas beijo pra vocês, viu? Marluce na Iputinga, tá curtindo o Júnior, tá no Janga. Fala, Júnior Barbosa, tá aí no Janga, Paulista, com rádio ligado. Já, já vou te dar ingressos pro circo, viu? 11:32.
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0: Recife, agora 11:46. Bom dia.
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0: Recife, agora 11:52. Fala pra mim, você quer kit família com 4 ingressos pra curtir o Circo Celestia na Imbiribeira, dia 4, agora você quer? Então, ó, daqui a pouquinho vou mandar você ligar, fique esperto, viu? 11:52 agora. Bora trazer Livinho e Pedrinho, você pediu, a gente toca.
1: Vamos começar?

0: Recife, a minha paixão, som do Natanzinho Lima, não desliga o telefone. Essa é a rádio que é primeiro lugar geral no Ibope. Ó, oh, daqui a pouquinho tem super prêmio. Daqui a pouquinho eu vou te dar também, sabe o quê? Você não sabe? Tem fogão, tem gelado daqui a pouquinho. Mas agora eu tenho 4 ingressos pra você curtir o Circo Celeste. Você quer na Mascarenhas de Moraes, ali na Ibiribeira? Vai estrear quinta-feira agora o Circo Celeste, que é um espetáculo. Tá rodando aí o Brasil, vai parar aqui, parou, né? Vai estrear quinta-feira agora, um espetáculo fantástico, Circo Celeste, é pra você levar toda a família. E Naninho tem kit com 4 ingressos, vou te dar 4 ingressos de uma vez só, você quer? Então chega, cola na Recife que eu vou te dar, tem que ligar agora, 3413-7117, liga agora pra você ganhar esses 4 ingressos que o Naninho vai te dar, tá? Tem que ser agora, perde tempo não, meio dia em ponto, eu trago já o resultado.
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0: Recife, a minha paixão, primeiro lugar, geral no Ibope, meio dia e três já, boa tarde, segundo amor da sua vida, Marília Mendonça, ela que continua emocionando a gente, né? Com suas canções, ai, ai, ai, ó, deixa eu mandar beijo pra Cida, lá do Bairro Novo, Carpina, tá curtindo a gente, ô Cida, cheiro, beijo pra você, obrigado pelo carinho, viu? Quem mais? A Cíntia de Nova Descoberta, alô Adriano, tá curtindo a gente aí, cadê a Cida? É a Rio Doce, Olinda. Fala, meu amigo Wesley, tudo de bom? Tá em Nova Descoberta, Viviane Maria tá onde? Tá em Piedade, a Shirley, a Juliana, Bomba do Emetério, ó, oh, meio dia e três, eu volto já.
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Recife, Nadson Ferinha. Boa demais, né? Super homem. Boa tarde pra você. Boa terça-feira, viu? Já já resultado dos ingressos. Vou te dar mais ingressos pra essa estreia do circo. Meio de 12. Vamos conferir teuzinho, bora.

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0: Recife, meio-dia 34.
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0: ó, oh, locutor agora abriu o microfone, gente. O locutor tava falando com o microfone desligado. É a fome. É hora de almoço, viu? Hora de almoço. É isso. É isso que. É disso que eu tô falando, entendeu, Solange? Ó, oh, bora lá. 4 ingressos. Quem faturou foi Nelma Felipe da Silva de Casa Amarela. Ô, oh, Nelminha, meu amor. Nelma Felipe da Silva, Casa Amarela. Final do telefone 7931. 4 ingressos pra você curtir o Circo Celeste. Já já vou mandar você ligar pra ganhar mais, viu?

0: Recife, boa tarde pra você. Menos é mais aqui no Sucessão. Já já tem ingressos, viu? Quem quer? Meio-dia e 39, ó.
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2: Souza, sou de Olinda. Gostaria de escutar qualquer música de Assisão e oferecer a Kleber Carlos de Souza Galvão de Igaraçu, Rádio Recife FM.

Recife, som do Natan e Zé Felipe. Daqui a pouquinho mando você ligar para faturar 4 ingressos para curtir o Circo Celeste. Estreia quinta-feira agora, 12:56.

0: Recife, boa tarde pra você. 1 da tarde, 1 minuto, tá na hora. Tá na hora. Ó, a primeira pessoa que ligar agora, 3413-7117, fatura 4 ingressos. Kit família pra estreia do Circo Celeste, que é quinta-feira agora. Você quer? Todo mundo quer, tá todo mundo louco pra curtir essa estreia. Quinta-feira agora, né? O dia 4 vai ser a estreia. E o Circo Celeste tá montado ali na Embiribeira, no, na Faculdade Universo. Tá valendo pra você que ligar agora 4 ingressos. Liga que eu trago já o resultado.
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0: Recife, som do Safadão e da Silvânia Aquino, 1h21. Já já resultado dos ingressos. Ah, bora curtir Pablo agora, bora.
1: Que música de arrepiar é essa, hein?

0: a minha paixão. Boa tarde pra você. Agora 1h26.
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0: 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Tem 4 ingressos saindo pra você agora. Curtir o Circo Celestia. Você sabe que a estreia é quinta-feira agora, né? Bora lá, Márcia Suzana Araújo da Encruzilhada. Final do telefone dela 1073. Ô, Márciazinha do meu coração, 4 ingressos pra você curtir o Circo Celeste na Imbiribeira. Estreia quinta-feira agora, viu? Tem que vir logo buscar esses ingressos. Márcia Suzana Araújo, 4 ingressos de uma só vez pra você, meu amor. Ó, já tem mais, né? Já. Eu vou te dar mais 4 ingressos, viu? Então fique esperto que eu quero que você ganhe ingressos aqui na Recife. 1h27 agora. Tá pensando que a música para aqui? Para não. Tem Thiaguinho chegando. 1h27.

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0: Recife, som do Natan. Ótima tarde pra você que tá nessa terça-feira no seu carro. Obrigado, viu, pela carona. Você, amigo motorista de aplicativo. 1h40 agora, bora pro zap.
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2: Boa tarde, Nuno Alves. Gostaria de ouvir a música Escrito nas Estrelas. Oferecer a mim mesma, que eu amo essa música. E amo a todos daí, da Rádio Recife. Valeu, Rádio Recife, a minha paixão.

Recife, som da Rafaela Santos e da Ludmilla, ótima tarde pra você, boa terça-feira. 1:51, já já tem resultado de quem faturou, viu? 4 ingressos para o Circo Celestia.

0: tipo.
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2: Recife, a minha paixão, primeiro lugar geral no Ibope. Boa tarde pra você, 1h58.

0: Recife, som do André Rio, dançando agarradinho, forrozinho bom, André Rio, sou fã demais. Ó, deixa eu abraçar quem tá curtindo a gente, Elisandra Maria. Ô, Elisandra, tá no GQA, ligada. Beijo pra Miriam também, curtindo, tá onde? Tá no Albert Sabin, né? Tá curtindo. Forte abraço, viu? Tá num plantão aí, ligada na Recife, tudo de bom. São 2:06 agora. Ah, o Erivaldo José, tá no Pina, tá ligado também com a gente. Paulo Francisco, tá em Casa Caiado, linda. Alô, Manuela Priscila, de Casa Amarela, tudo de bom. São 2:07 agora. Deixa eu fazer o seguinte, deixa eu mandar você ligar, porque eu tô com 4 ingressos aqui na mão para o Circo Celestia. E é seu esse ingresso, não é meu não. Ó, primeira pessoa que ligar agora, 34137117, fatura esses 4 ingressos, tá? Kit família para você nessa quinta-feira agora curtir essa super estreia desse circo, que é um sucesso, e eu tenho certeza que você vai gostar, você vai com sua família. Então, ó, Circo Celestia, se liga, quinta-feira agora, 4 ingressos, são 2 pares, liga aí pra ganhar que eu trago já o resultado.
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0: Jones, se eu sofro, tu vai sofrer também.
1: Ah, com certeza.
0: É assim ou não é, Gaibu? Só o gritão das empoderadas. Isso aí, coisa linda.
2: Tá todo mundo aqui.

0: Luana e Vital aqui no Sucessão. Boa tarde pra você, são 2h35.
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0: 4 ingressos para o Circo Celeste, que estreia quinta-feira, agora dia 4, na Imbiribeira. Carlos Alexandre da Silva, dali Carlos, se deu bem. Carlos Alexandre da Silva, Mangueira, final do telefone 3960. Ô Carlos, corre aqui, vem logo buscar teus ingressos, porque já é pra estreia agora, quinta-feira. Carlos Alexandre da Silva, Mangueira 3960, parabéns.
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0: Inclusive, a minha paixão, primeiríssimo lugar no Ibope, som do Léo Foguete, aqui no nosso Sucessão. Ótima tarde pra você que tá em casa, tá no seu carro, obrigado, viu, pela carona. Tá indo? Tá voltando? Tá nesse trânsito bom? Ao som da Recife, dá pra gente seguir de boa, não? Tudo fica melhor. Ó, são 2h55, agora tô indo embora, volta amanhã, 11 da manhã, se papai do céu assim permitir. Tá chegando o Gal, já, tá chegando o Ligue 97, viu, gente linda? Tô indo, amanhã a gente se encontra, 11 da manhã, se papai do céu assim permitir. @ Nano Alves, me segue no Instagram, vice. Ó, oh, Thiaguinho, pensamentos intrusivos, boa demais, adoro essa.
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2: Ótima tarde pra você. Boa terça-feira. Nosso Ligue tá no ar, hein? Até às 8.
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0: Pois bem, meu bem, manda áudio, pede música que a gente toca aqui pra você na melhor programação. Vamos te ouvir.
2: Oi, Rádio Recife, aqui é João Marques, do bairro de São Martim. Como estamos na época festiva, época junina, eu quero pedir a música do Luiz Gonzaga, Sala de Reboco. Eu quero oferecer até um amigo meu que está aqui próximo a mim, antes do Uber aplicativo, e oferecer a todos os ouvintes essa Rádio Recife maravilhosa, de músicas que eu adoro ouvir, que conta a minha vida, tá? Rádio Recife, a minha paixão.
0: Ok, vamos curtir então esse poporri massa, numa Sala de Reboco com Dominguinhos, 3:41.

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0: Ibope, Péricles e Ana Castela, agora 4:11. Ótima tarde pra você.
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0: Bom, bem, meu bem, mande áudio, peça sua música que a gente toca aqui pra você. Tudo bom? Quase que sai a informação da pessoa. Esse.
2: Boa tarde, Galvez.
0: Boa, meu amor.
2: Esmeralda Firmino, da UR4. Gostaria de ouvir a música com Roberta Miranda. Pode ser qualquer uma, sou muito fã de Roberta.
0: Certo.
2: Valeu, Rádio Recife, a minha paixão. Beijão para todos.
0: Beijo,
2: eu amo vocês.
0: A gente também te ama.

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0: Cláudio Sampaio e Melody. 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
1: 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Melo

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1: Dois pares de ingressos para o Circo Celestia. Tá saindo agora de presente para você, Regina Lúcia da Várzea. Final do telefone 7660. Se deu bem e faturou par de ingressos para curtir o Circo Celestia por conta da Recife. Vai estrear agora, hein? Dia 4 de junho, quinta-feira, no estacionamento da Faculdade Universo. Regina Lúcia da Várzea, parabéns, viu, sua linda? Agora 5:54.

0: esperar.
1: Boa tarde, queridos filhos e filhas. Terça-feira, vamos rezar pelos doentes. Nessa caminhada difícil, um peregrinar na dor. Então vamos rezar fazendo o sinal da cruz. E olha, desde já, Ele nos ama, viu? Ele nos ama. Em nome do Pai, do Filho e do Espírito Santo. Amém. Amado Jesus, no final desta tarde nos lembramos da última ceia. E nesta semana em que celebramos a festa do teu corpo e teu sangue, Corpus Christi, queremos elevar a nossa prece, Jesus Eucarístico, certos de tua presença real, como assim desejastes fazer isto em memória de mim. Jesus Eucarístico, aceitai a minha oração neste entardecer do dia. Se for de vossa vontade, concedei-me a graça particular que agora apresento em oração. Jesus, vós dissestes: se vós permaneceis em mim e se minhas palavras permanecerem em vós, pedi o que quiserdes e o conseguireis. Concedei-me o que vos peço, pois quero viver em vós. É por isso, Senhor, que nesta tarde, por intercessão de vossa Mãe Santíssima, Nossa Senhora do Santíssimo Sacramento, peço ao Pai, em vosso nome, Jesus, que me concedas o que desejo. Nossa Senhora do Santíssimo Sacramento, leve a teu Filho Jesus sacramentado na hóstia santa nossas preces, nossos clamores, nossas angústias e preocupações. Mãe do Santíssimo Sacramento, rogai por nós. Ave Maria, cheia de graça, o Senhor é convosco. Bendita sois vós entre as mulheres, e bendito é o fruto do vosso ventre, Jesus. Santa Maria, Mãe de Deus, rogai por nós, pecadores, agora e na hora de nossa morte. Amém. Nossa Senhora do Santíssimo Sacramento, rogai por nós. Graças e louvores se deem a todo momento ao Santíssimo e Diviníssimo Sacramento. Boa noite a todos.

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2: Priscila, Senna e Pablo, não me faça chorar. Agora, 6:14.
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2: Bora te ouvir, coisa linda da minha vida. Quem é que tá aqui comigo?
4: Olá, Recife FM. 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
2: Oi, Kleber.
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Ali também, senhoras e senhores.

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0: Recife, Péricles e Ana Castela, simplesmente acontece agora 7:08.
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0: Ih, me vou usar óculos. A óculos tá tudo embaçado. 7:08, vamos lá, te ouvir nessa noite boa.
2: Boa noite, Rádio Recife FM.
0: Boa.
2: Meu nome é José Cláudio. Claudinho.
0: José.
2: Aqui da Avenida Otacílio de Azevedo, em Nova Descoberta. Gostaria de escutar a música de Reginaldo Rossi, não sei o que, As Uvas.
0: Não sei o que, hoje na hora.
2: 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Valeu, Gal, tô fazendo uma físicazinha aqui, manter a saúde em forma.
0: É isso mesmo, arrasou. Vamos ouvir não sei o que, As Uvas. Bom, eu vou falar com ele.

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5: Olá, gente. Boa noite. Começando a partir de agora o nosso momento de amor pela Recife. Claro, com uma vibe muito positiva, como eu costumo falar, não é? Depois de um dia ausente, aí a gente volta com toda a saudade do mundo. Então, com muita gratidão a Deus, vamos para mais um programa. Muita gratidão a Deus por você. Espero que você tenha uma noite maravilhosa. Hoje eu vou te dar de presente um gelágua, e ainda vou sortear 3 ouvintes para curtir aí a estreia desse circo maravilhoso, um circo que vai estrear agora dia 4. É o Circo Celestia, na Avenida Mascarenhas de Moraes, ali num prédio, no estacionamento da Faculdade Universo. Então, manda nome completo e bairro no nosso WhatsApp 973414765 e boa sorte, tá bom? Agora são 7:51, tem Deb Gibson.

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4: Bom, eu acabei de liberar aí a nossa postagem da noite, está no nosso Instagram, @AlexLucenaOficial, não é? E é uma frase até bem forte hoje, verdadeira, porém forte. Palavras bonitas não apagam atitudes estúpidas. E é verdade. Não adianta vir com palavras lindas depois que faz uma caca. O importante é pensar antes, não é? E nessa frase, nessa postagem, você pode mandar o seu abraço, né? Mandar o seu alô, desejar boa noite, interagir comigo, fique muito à vontade, tá? E aí a gente vai lendo o teu luzinho à medida que o programa vai acontecendo por aqui, tá bom? Hoje, só para lembrar, eu tenho para você aí um gelágua presente da Recife para você tomar aquela aguinha gelada na hora que você quiser, tá? Então manda aí nome completo e bairro no nosso Whats 973414765 para tomar aquela aguinha, ó, ou geladinha na hora que você bem quiser. E também vou sortear aí 3 ouvintes e cada ouvinte vai ganhar 2 pares de ingressos para a estreia do Circo Celestia, que rola agora dia 4 de junho, na Avenida Mascarenhas de Moraes, na Faculdade Universo, não tem errada, tá bom? Então, mesma coisa, manda nome completo e bairro no nosso WhatsApp, diz aí se quer o ingresso, se quer o gelágua, ou tanto faz, enfim, e boa sorte com o sorteio, tá? Vamos continuar com o momento, e o som do Biafra, uma das mais pedidas aqui, Te Amo.

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4: Agora são 8:09 no momento, é isso. E Fábio Júnior, pareça um menino.

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4: Deixa eu mandar um abraço aí, a primeira rodada de abraços da noite. Mandar uma alusão aqui pro Reginaldo. Ele está escutando a gente em Caruaru pelo aplicativo. Olha, Reginaldo, grande abraço pra você, viu? Quem mais? A Luciana Teixeira com o Naldinho na mostardinha, desejando uma noite linda, abençoada por Deus. Amém, meus amores. Beijos, abraços, meu e de Naldinho pra você. Sentimos sua falta ontem, eu tive um probleminha, não deu pra vir, mas hoje tá tudo bem, graças a Deus. A Ana Paula Zamorano também mandando uma mensagem personalizada linda aqui. Valeu, Paulinha, tudo de bom pra você, viu? Feliz aí com o carinho da participação sempre. Ela ainda manda abraços aí para Domingos Silva. Olha aí, Domingos, grande abraço pra você em nome da Ana Paula Zamorano, tá? Mandar um abração aqui também para Etelvina. Ela tá mandando alusão para todos os moradores em Maria Farinha, Olinda e Paulista, e também Andréa, o Mago Ferreiro, Guti Botelho, a sobrinha Lécia com o marido Henrique e a filha Aurorinha. Gente linda, beijo carinhoso para vocês. Ainda uma alusão para Lindinalva Gomes. Ela tá curtindo a gente, querendo mandar os parabéns para Iami em Carpina. E para você, uma ótima noite, Iami. Parabéns, pronunciei certo? Então tá. Grande abraço pra você, tudo de bom, tá? Continuamos com as melhores, claro. E o som do Michael Jackson, I Just Can't Stop Loving You.

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5: Bom, agora são 8:38. Eu quero mandar um abraço aqui, olha, para minha querida Jaciara Maria. Oi, Jaci. A Jaci tá curtindo a gente, boa noite. Ainda uma alusão para Cássia Lima, querido, na escuta, no bairro da Macaxeira. Valeu, Cássia. Muito feliz em ter você aqui, viu? Matilde Ellen, estou ligada, hein? Na Recife, é minha paixão. Oba! Quem mais aqui? O Guto, eu estou na escuta do momento de amor nessa noite fria. Tá em Garaçu. Valeu, Gutão. Grande abraço para você. Domingos Silva, ele tá mandando um abraço para Ana Paula Zamorano e Cleide Severina em Pombos. E todos os ouvintes, grande abraço. Ainda a Adriana tá na Várzea. Manda um alô para mim com bastante capricho. Claro, Adriana. Grande abraço para você, viu? A Ana Paula Zamorano aqui mandando alusão para Cleide, que mora em Pombos. Olha aí, Cleide, mais um abraço para você. E ainda, um alusão carinhoso aqui para Maria Antonieta. Estou curtindo o melhor de todas as noites aqui em Vertentes. Mandei um alô, que você tenha um excelente e abençoado amanhecer. Amém, obrigado. Gente, olha, hoje eu tenho 3 ouvintes, né? Vão ser sorteados e cada um vai ganhar um par de ingressos, não, 2 pares de ingressos para a estreia do Circo Celestia, que rola agora dia 4 de junho na Faculdade Universo, no estacionamento da Faculdade Universo. E tenho também um gelágua. Então manda aí nome completo e bairro no nosso WhatsApp 973414765, dizendo se quer o gelágua, se quer os 2, se tanto faz, enfim, e boa sorte. Ainda hoje você pode ganhar prêmios aqui da Recife, tá bom? Agora tem Zélia Duncan, Catedral.

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2: Por aqui, rolando o som do momento, é isso. Tenha uma noite incrível. Só pra você que curte uma boa música. Agora são 8:49. Tem Nica Costa, Midnight.

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2: Bom, gente, eu tenho um minutinho aqui. Eu quero mandar um abraço para o Adelson Macário curtindo a gente. Valeu, Adelson. Ainda o Rafael Silva. Ei, Rafa, tá lá em Maranguape 1, ligado com a chuva aqui no melhor horário da noite. Grande, Rafa. A Flávia Herculano manda aí um beijo com barulhinho para mim e os meus filhos, Emily Tamires e Davi Fernandes. Papai do céu te abençoe também a vocês, tá bom? Flávia, tudo de bom. Clice Max, uma boa noite, Alex, e um excelente mês de junho para todos nós. Amém, Clice. Clícia, na verdade, não é? Um abração, Clícia. E Arlete Lemos também curtindo a gente, um abraço para você, minha linda. E o Cristiano Tartaruga, lá em Carpina, manda um abraço, uma madrugada abençoada. Valeu, Cris. Grande abraço para você. Ainda minha querida, a Edilene tá curtindo a gente, parabéns para Valmir Ferreira da Silva. Hoje no bairro do Pacheco, de idade nova, né, Valmir? Grande abraço para você. Gente, eu já vou dar de presente agora 2 pares de ingressos para quem tá mandando o nome completo e bairro no nosso WhatsApp, tá bom? Na volta da Voz do Brasil, eu já trago mais um ouvinte sorteado. E ainda vai ter mais outro. Hoje são 3. Então tá saindo o primeiro agora, 2 pares de ingressos, saindo para Regina Cláudia de Souza. Regina! Cláudia de Souza, ela é de Piedade, final do telefone 940. Então você só tem amanhã para vir buscar os teus pares de ingressos, tá? Porque o evento já é na quinta-feira. Quinta-feira, por ser um feriado, a gente não vai estar entregando prêmios, tá bom? Então, vem aqui buscar amanhã e vai curtir essa festa estreia do Circo Celestia, dia 4, por conta da gente, tá bom? Gente, intervalo para Voz do Brasil. A gente volta às 10 com a segunda parte do Momento de Amor. Já um sorteado a mais e ainda 2 horas de música.
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2: Então até às 10.
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1: Olá, boa noite.
2: Boa noite para você que nos acompanha em todo o país.
1: Terça-feira, 2 de junho de 2026.
2: Vamos ao destaque do dia. Brasil reage a tarifas americanas.
1: O governo recebe com indignação proposta dos Estados Unidos em fazer nova taxação a produtos brasileiros.
2: E afirma que não há justificativa para medidas unilaterais contra o nosso país ou contra patrimônios nacionais como o PIX.
1: Presidente Lula condena taxações e diz que PIX é de graça, público e do Brasil.
3: Não é possível. O país não aceita ser tratado como se fosse uma republiqueta de banana.
2: E ainda, saúde.
1: Inaugurado o novo hospital universitário em Catalão, Goiás, que vai beneficiar mais de 1,5 milhão de pessoas.
2: Unidade terá atuação de destaque nas áreas de clínica médica e cirúrgica, pediatria, atendimento a queimados e oncologia. Gabriela Noronha.
4: O hospital universitário de Catalão vai ampliar a formação de médicos. Com mais especialistas, a expectativa é reduzir o tempo de espera por consultas, exames e cirurgias na região.
1: E vamos falar também sobre o Desenrola Pequenos Negócios.
2: Quem tem dívida pode negociar e ficar no azul. Sobre o tema, vamos conversar com Paulo Pereira, ministro do empreendedorismo, da microempresa e da empresa de pequeno porte.
1: Hoje, na apresentação da Voz do Brasil, Luciana Vasconcelos e Luciano Seixas.
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1: O governo do Brasil reagiu à possibilidade de imposição pelos Estados Unidos de uma nova taxa de 25% a produtos brasileiros.
2: Um documento rebateu ponto a ponto as alegações norte-americanas, comprovando que na relação comercial entre os dois países, os Estados Unidos levam vantagem financeira.
1: Outro ponto defendido foi o sistema de pagamentos PIX, que o Brasil considera como inegociável.
5: Após uma reunião para discutir a intenção dos Estados Unidos de aplicar uma nova tarifa a produtos brasileiros, o vice-presidente Geraldo Alckmin lamentou a recomendação do escritório do representante de comércio dos Estados Unidos. Alckmin afirmou que as autoridades brasileiras forneceram farta documentação, comprovando que a política comercial brasileira não discrimina nem prejudica o comércio dos Estados Unidos, tampouco viola normas internacionais vigentes.
6: O governo brasileiro recebe com indignação e entende ser extremamente injusta a recomendação, a proposta do USTR ao presidente Trump. E o presidente Lula vai trabalhar no sentido de que isso não se converta.
5: O governo brasileiro rebateu as alegações dos Estados Unidos para impor nova tarifa de 25% ao Brasil. Entre as justificativas, o país norte-americano alega restrição às grandes empresas de tecnologia, combate ao desmatamento e problema com propriedade intelectual. Em nota, o Brasil esclarece que não há qualquer restrição contra as grandes empresas de tecnologia dos Estados Unidos, que o governo brasileiro apresentou proposta para enfrentamento ao crime organizado e de combate à corrupção ao Departamento de Estado, e que o PIX não traz prejuízo às instituições financeiras norte-americanas. O ministro da Fazenda, Dario Durigan, afirmou, inclusive, que o sistema brasileiro de pagamentos é inegociável.
7: PIX, como esse símbolo maior da nossa soberania financeira, será protegido, será resguardado pelo governo do presidente Lula e não está em nenhum momento em questão para debate.
5: Em evento realizado em Goiás, o presidente Lula mostrou um cartaz com a frase "O PIX é do Brasil" e reafirmou a importância do sistema de pagamento para o brasileiro.
3: O PIX é do Brasil, porque o PIX é de graça e é público